Ainda que muitos não acreditem, ainda que todos te chamem de ninguém, se lembre que quando aquela mulher tocou Jesus, ele disse: alguém me tocou.

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inunda-nos, Pai, nessa noite, com o pleno prazer que o Senhor tem sobre nós. Mostra, mostra aqui, Jesus, o Seu prazer, o Seu deleite sobre cada um aqui, Senhor.

As canções da nossa declaração, elas são muito especiais para mim. Era para ser um álbum com, sei lá, 3, 4 músicas autorais e virou um álbum com 9 músicas autorais. E cada uma, Deus deu de uma maneira, e acho que isso que eu gosto do processo criativo, né? A composição e a música é uma arte, e como toda arte você precisa de um processo criativo, e o processo criativo é realmente não ter uma caixa, né? Então, tiveram músicas, por exemplo, a música Meu Prazer. Foi uma música que foi originada espontaneamente no nosso pequeno grupo, que a gente se reúne todas as quintas, né, para adorar e ter um momento de comunhão e palavra. E simplesmente a gente, depois da palavra, começou a adorar a Deus e vieram essas palavras e essa melodia. Meu prazer está em ti e o seu prazer está em mim. E a gente foi isso no espontâneo e falou assim, eu preciso escrever algo sobre o nosso prazer tá nele e enquanto o prazer dele tá em nós como filhos, né? É tempo dos filhos de Deus se unirem e levantarem uma bandeira da nossa geração. E eu creio que chegou esse tempo. Chegou o tempo da gente se levantar e declarar que Jesus é o Senhor do Brasil. Declarar que vai chover sobre a nossa nação mais uma vez. Declarar que a gente anseia pela presença dele mais uma vez, como igreja, como corpo de Cristo.

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1: Olá, meus amores, boa noite, tudo bem? Espero que sim. Eu tô bem, graças a Deus. Espero que você esteja bem, que a sua semana tenha sido uma semana maravilhosa. A minha foi ótima, graças a Deus. Nosso Deus é fiel, nosso Deus é maravilhoso. Estamos felizes por estar aqui novamente nessa rádio abençoada com o nosso Viajando na Emoção. Fim de semana com ele, o nosso Viajando na Emoção. Viajando na Emoção, a programação dos apaixonados. A programação preparada com muito amor, com muito carinho. Os nossos contatos liberados para você participar aqui da nossa programação. Os nossos quadros, momento de oração e muito mais. Em casa, no carro, no trabalho, na cidade, no interior, onde quer que você se encontre, receba meu abraço carinhoso de toda a família Viajando na Emoção, abraçando você com muito carinho. Sou Denise Fernandes e eu abro a nossa primeira sequência desse jeito com Bruna Carla. Que bom você chegou. Linda noite.

0: Muito bem, meus amores, esse é o nosso Viajando na Emoção, fechando a nossa primeira sequência ao som dos grandes amores, com Willian Nascimento, 40 graus. Tá na hora do intervalo, bem rapidinho, não saia daí, eu volto já.
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3: Dez e dezesseis.
4: Assim diz a Bíblia.
5: Não vos deixeis envolver por doutrinas várias e estranhas, porquanto o que vale é estar o coração confirmado com graça e não com alimentos. Hebreus 13, 9.
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3: Dez e dezessete.
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0: Quando as pernas cansarem, caminhe com o coração. De volta por aqui com o nosso Viajando na Emoção nessa noite maravilhosa. Noite especial, eu e você juntos, ao som dos grandes amores. Para você participar da nossa programação através das nossas redes sociais e também acessando o nosso portal www.pedidomusical.com.br. Aos apaixonados, Raíssa e Ravel, amor. Uma excelente noite.

0: André Felipe falando de amor, fechando mais uma linda sequência nessa noite maravilhosa. Esse é o nosso Viajando na Emoção, tá na hora do intervalo. Rapidinho, eu volto já.
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3: Dez e trinta e um.
4: Assim diz a Bíblia.
5: Disse Jesus: vinde a mim todos os que estáis cansados e sobrecarregados, e eu vos aliviarei. Mateus capítulo 11, verso 28.
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4: Dez e trinta e três.
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8: De volta, amores, com o nosso Viajando na Emoção nessa noite maravilhosa. Obrigada pela sua companhia. Sou Denise Fernandes. Segue os nossos contatos liberados para você participar. Viajando na emoção em grande estilo, ao som dos grandes amores. Vamos de abraços aqui, participações chegando. Eu quero mandar um abraço muito carinhoso para Aldete Souza, em Timbó Grande, Santa Catarina, ligadinha na programação. A Antônia Félix, ligadinha com a gente, bem-vinda. A Jussara, o esposo, e a Sarinha, Ribeirão Preto, São Paulo. A Solineide Wagner, na Bahia, o Miguelzinho, o Natan, curtindo a nossa programação. Natanael Raimundo, na Bahia, forte abraço, Natanael. Gilmara, na Bahia, também com a gente. Nelci Brito, Carlos Lima, na Bahia, ligadinho aqui na programação. Que o Senhor abençoe grandemente, de uma maneira toda especial. Andréia, de Rancharia, também ligadinha com a gente. Seja bem-vinda, Andréia. Obrigada pelo carinho, pela audiência. Regiane da Silva. E vamos com mais uma super sequência de amor nessa noite linda. Irmãos Levitas. Essa linda demais. Nasci pra te amar. Ótima noite.

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0: as mais lindas nacionais e internacionais você curte aqui no nosso Viajando na Emoção. As mais lindas canções, aquela que marcou um momento especial na sua vida aqui na nossa programação. Daniel e Samuel, fechando mais uma linda sequência. Parte de mim com Daniel e Samuel. Vamos para o nosso intervalo? Eu volto já.
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3: Assim diz a Bíblia.
4: Acaso não erram os que maquinam o mal, mas amor e fidelidade haverá para os que planejam o bem. Provérbios, capítulo 14, verso 22.
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0: Muito bem, meus amores, de volta aqui com o nosso Viajando na Emoção nessa noite especial. Muito obrigada pelo seu carinho, pela sua companhia. Sou Denise Fernandes, em grande estilo, o nosso Viajando na Emoção, a programação mais romântica da sua rádio. Bem-vindo, bem-vinda. Nossos contatos permanecem liberados para você participar. Mande sua mensagem apaixonada para aquela pessoa especial na sua vida, para quem você tanto ama. Também acessando nosso portal www.pedidomusical.com.br, preencha o formulário e eu vou receber sua mensagem aqui, tá bom? Com muito carinho. Tá na hora da nossa oração. Vamos falar com o Senhor. Mais uma semana que chegou, né? Fim de semana, com a graça de Deus, e estamos aqui. Estamos aqui com a permissão dele. Sejamos gratos ao Senhor por tudo que ele tem feito em nossas vidas. Vamos falar com o Senhor?
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0: Querido Deus, Pai maravilhoso, Pai querido, primeiramente, Senhor, eu quero te pedir perdão pelos nossos pecados, pelas nossas falhas, Pai. Perdoa, Senhor, as nossas falhas, os nossos pecados. Não somos dignos, Pai, de nada, nem de estar aqui. Mas a Tua graça, Senhor, tem nos alcançado dia após dia. E eu quero Te agradecer, Senhor, por tudo que o Senhor tem feito na minha vida, na vida dos meus. Apresenta ao Senhor nesse momento, no Seu altar, Senhor, as famílias que estão na sintonia dessa programação maravilhosa. Essa programação que é preparada com muito amor, com muito carinho. A programação Viajando na Emoção, a programação da família. Abençoa, Senhor, os casais, o nosso fim de semana. Repreende, Pai, todo mal, todo atrapalho. Que possamos, Pai, ter sabedoria, discernimento, Senhor, para prosseguir juntos nessa jornada, de mãos dadas. Que o Senhor ilumine o nosso caminho. Que jamais, Pai, percamos a esperança, porque o Senhor está no controle de tudo. Que jamais, Pai, percamos a esperança, nos dá força, nos dá sabedoria. Assim eu oro e te agradeço por tudo. Amém e graças a Deus. Uma super sequência para as famílias. Uma excelente noite.

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0: Cassiane, melhor presente, lindo demais. Esse é o nosso Viajando na Emoção. Tá na hora do nosso intervalo, bem rapidinho. Eu volto já.
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4: A minha porção é o Senhor, portanto, esperarei nele. Livro de Lamentações, capítulo 3, verso 24.
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0: De volta, amores, com o nosso Viajando na Emoção. Noite linda, noite maravilhosa. Bom demais estar aqui com você. Bem-vindo, bem-vinda. Sou Denise Fernandes, todos os fins de semana juntos nessa rádio que é uma bênção, a número um do povo de Deus. Nossos contatos seguem liberados para você participar da nossa programação também. O meu Instagram, Denise Fernandes Locutora. Vamos falar com o Senhor? Vamos

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1: Muito bem, amores, de volta com o nosso Viajando na Emoção nessa noite maravilhosa. Obrigada pela sua companhia, que Deus abençoe sua vida. Fique à vontade para participar da nossa programação através das nossas redes sociais e também acessando o nosso portal www.pedidomusical.com.br. Não esqueça de preencher o formulário. Muito obrigada pelo carinho da sua audiência. Vamos com o nosso De Coração para Coração?
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1: De coração para coração nessa noite maravilhosa. Uma pequena mensagem para o seu coração, para essa noite. Que as coisas belas e simples da vida nunca deixe de encantar a alma. Jamais. São gestos de amor que acariciam o nosso coração. São gestos de amor que encanta a nossa alma. Nunca perca a fé, o amor, a esperança. E principalmente a presença de Deus na sua vida. Pense nisso. Uma linda noite.

0: Linda demais, amores. Esse é o nosso Viajando na Emoção, fechando mais uma belíssima sequência nessa noite maravilhosa. Tá na hora do nosso intervalo, rapidinho. Viajando na Emoção, volta já.
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4: Eu sou o Alfa e o Ômega, diz o Senhor Deus, aquele que é, que era e que há de vir, o Todo-Poderoso. Apocalipse capítulo 1, verso 8.
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0: De volta, meus amores, nessa noite linda, nessa noite maravilhosa. Essa é a nossa programação Viajando na Emoção, todos os fins de semana.

carinho. Que Deus abençoe grandemente a sua vida. O Luan curtindo a nossa programação. Também aqui sintonizados a família Ribeiro, Carla, Jean e o pequeno Theo. Que Deus abençoe. Obrigada pelo carinho. Família Silva, Elineide, curtindo aqui a nossa programação. Elton, a Radassa e a Raquel, essa família abençoada, ligadinhos aqui no nosso Viajando na Emoção. Mais uma de amor? Ótima.

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0: Linda demais essa canção com Jó, 4 segundos, fechando mais uma linda sequência. Esse é o nosso Viajando na Emoção. A programação dos apaixonados, com muito amor, com muito carinho. Tá na hora do intervalo, rapidinho, Viajando na Emoção, volta já.
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4: Na mão de Deus está a alma de todo ser vivente e o espírito de todo gênero humano. Jó capítulo 12, verso 10.
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7: Alho, purificador do sangue. O alho purifica o sangue, atua sobre as mucosas do nariz, da garganta e dos pulmões. Desinfeta todo o organismo e funciona como antibiótico para combater infecções. Para quem tem o organismo enfraquecido, principalmente os idosos, consumir durante as refeições um dente de alho bem amassado com uma cenoura. Isso previne doenças mais graves.
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0: Muito bem, amados. Estou de volta com o nosso Viajando na Emoção nessa noite maravilhosa. É bom demais estar aqui com você com a nossa programação. A programação Viajando na Emoção com o objetivo de unir ainda mais as famílias, os casais, abençoando a sua vida. Que Deus abençoe grandemente você acompanhando a programação em casa, no seu trabalho. Receba o meu abraço carinhoso de toda a família Viajando na Emoção, te abraçando com muito carinho. Para você participar, através das nossas redes sociais e também acessando www.pedidomusical.com.br. Não esqueça, amores, de preencher o formulário, a cidade, nome completo, cidade, estado, nome completo, o nome do programa e a sua mensagem, tá bom? Chegando mais uma super sequência.

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0: Ariane, prometo, lindo demais. Está na hora do nosso intervalo. Rapidinho, eu volto já com muito mais emoção.
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4: Com efeito, passa o homem como uma sombra. Em vão se inquieta. Amontoa tesouros e não sabe quem os levará. Salmo 39, verso 6.
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3: Onze e 53.
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6: Muito bem, amores. Já estamos de volta com o nosso Viajando na Emoção. Eu quero agradecer a sua companhia. Estamos, né, chegando ao final de mais uma edição nesse fim de semana maravilhoso. Bom demais estar aqui com você. Juntos ouvimos lindas canções, os nossos quadros. Obrigada a você que sempre acompanha aqui a nossa programação. Que Deus te abençoe grandemente. São meus votos de felicidades e de muitas bênçãos e vitórias para você e a sua família. Continue sintonizados aqui na nossa programação. Vem aí uma programação abençoadíssima, a nossa rádio 24 horas no ar, anunciando as boas novas. Te espero no próximo fim de semana, nesse mesmo horário, aqui na número 1 do Povo de Deus, com o nosso Viajando na Emoção. Vou deixar duas lindas canções para a gente finalizar a edição de hoje, tá bom?

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2: Meia-noite 4.
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4: Ensina-me, Senhor, o teu caminho e andarei na tua verdade. Dispõe-me o coração só para temer o teu nome. Salmo 86:11.
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2: Meia-noite 5.
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da Reserva Ecológica de Samburu, na África, aconteceu um fato interessantíssimo que chamou a atenção do mundo todo. A imprensa passou a registrar aquele fato e todos, admirados, comentavam como que era possível acontecer uma coisa daquela na natureza. Olha só, uma leoa que vive nesta reserva florestal viu o filhote de um antílope passando. E ela ficou observando o filhotinho do antílope. E aquele filhotinho veio caminhando na direção da leoa e se aproximou, sem temer o perigo. Se aproximou sem notar a diferença, sem perceber que ele era um antílope e ela uma leoa. E você sabe muito bem que os leões se alimentam dos antílopes. É, aliás, um dos pratos preferidos dos leões. Mas aquele pequeno antílope, por inocência, sem saber exatamente o que estava fazendo, se aproximou da leoa. E aí aconteceu um fato interessantíssimo que chamou a atenção de toda a imprensa da África. A leoa, ao invés de atacar o filhotinho de antílope e devorá-lo, o adotou como se fosse um leãozinho e passou a cuidar dele. Olha só, por onde a leoa andava, aquele filhotinho de antílope ia do lado, lado a lado mesmo. E a leoa, com toda a naturalidade, passeava pela reserva de Samburu, na África. E assim, ficaram juntos. E todos dizendo, como é que pode? Isso contraria a natureza. Mas ali estava um pequeno antílope, parecido assim com Bambi, ao lado da leoa. E a leoa caminhando calmamente com o seu filhote adotivo. Aí surgiu uma situação de perigo. Os outros animais da reserva florestal tentaram atacar o pequeno antílope. A leoa rangia os dentes e protegia como se fosse realmente um leãozinho. Protegia como se fosse o seu filhote. Cuidou dele, o protegeu, inclusive estranhava por que que aquele filhotinho não comia a carne que ela comia, e sim comia ervas. É lógico, as naturezas são completamente diferentes. Mas naquela mesma reserva tinha um leão macho, adepto da dieta tradicional, ou seja, carne de antílopes. E quando ele viu aquele filhotinho de antílope caminhando junto da leoa, sentiu aguçar o seu apetite. Aquela carne tenra, quente, pensou no sangue que ele poderia beber. E ele ficou espreitando. Enquanto a leoa estava junto com o antílope, ele não se aproximou. Mas o tempo todo ficou espreitando. E quando a leoa, que cuidava do filhote de antílope, se descuidou por um pequeno momento, o leão macho, aquele leão com instinto original, com aquela ferocidade, ele atacou o pequeno filhote de antílope, que não teve qualquer defesa. E numa tarde de domingo, devorou o pequeno antílope. E assim terminou aquela história. Um fim trágico,
porém previsível. Se nós transportarmos esta história real para a nossa vida, nós vamos comparar o pequeno antílope com o ser humano, ingênuo, inocente, indefeso, fraco, que às vezes não sabe direito o que está fazendo neste mundo e como se defender das ciladas que nele há. Nós podemos comparar aquela reserva florestal com o nosso planeta. E o leão macho, feroz, aquela fera original, sedenta por sangue quente, que fica espreitando o tempo todo, nós podemos comparar com Satanás. Aliás, não sou eu que faço esta comparação, não. É o Evangelho, a palavra de Deus. O apóstolo Pedro escreveu na sua primeira carta, capítulo 5, versículo 8: sede sóbrios, vigiai, porque o diabo, vosso adversário, anda em derredor, bramando como leão, buscando a quem possa tragar. Então aquele leão, o leão macho, aquela fera original, que ficava espreitando.

comparado a este antílope. Decide eleger uma protetora para a sua vida espiritual e se apega naquela protetora. E você pensa que a natureza é igual, que ali você está seguro, que nada de mal lhe acontecerá. Meu querido, minha querida, o fim trágico é previsível da mesma maneira. Você vai acabar sendo devorado por este leão feroz que é o diabo. Porque ninguém, nenhuma criatura do passado ou do presente, nenhuma pessoa viva ou morta, por mais virtuosa que tenha sido ou que seja, ninguém pode te proteger de Satanás, a não ser aquele que é mais forte do que Satanás. Porque se o diabo é comparado a um leão, existe alguém que na palavra de Deus é descrito como leão também, porém com letra maiúsculas. No livro de Apocalipse, capítulo 5, versículo 5, nós ficamos sabendo que este leão poderoso, o mais poderoso de todos os leões, é Jesus Cristo, o Filho de Deus. E ele não é uma fera original com instinto de matar. Pelo contrário, Jesus é o leão que salva. Ele é o maior de todos, que tem poder para destruir as obras do diabo. No livro de Apocalipse, capítulo 5, versículo 5, está escrito: E disse-me um dos anciãos: Não chores. Eis aqui o leão da tribo de Judá. Olha só, leão com letra maiúscula. Jesus Cristo é o leão da tribo de Judá. É aquele leão que protege a ovelha. Por isso, seja você um antílope ou seja você um cordeiro, uma criatura indefesa, você só encontra abrigo seguro junto ao leão da tribo de Judá, que é Jesus Cristo. Vamos comparar ainda mais uma coisa: o antílope com o ser humano natural, com a pessoa humana, a criatura humana. Vamos comparar o antílope com aquela pessoa que ainda não é de Deus, aquela pessoa que ainda não entregou a vida para Jesus. Geralmente o antílope procura protetores que não têm condição de protegê-lo. Mas vamos agora comparar o cristão à ovelha. Jesus Cristo disse: Eu sou o bom pastor, as minhas ovelhas conhecem a minha voz. Então vamos pegar a ovelha, que também é uma criatura indefesa, mas neste caso, sabendo que o Evangelho assim denomina os filhos de Deus, nós então vamos ver que a ovelha é um animal também indefeso e que naturalmente seria devorada pelo leão, mas pelo leão feroz, pelo leão assassino, aquele leão que tem sede de sangue quente. Mas quando a ovelha está junta do leão da tribo de Judá, aí ela está verdadeiramente protegida. E chama atenção, não de admiradores numa reserva ecológica, mas chama atenção do inferno, quando os demônios olham e veem que a ovelha está ao lado do leão da tribo de Judá. E todos os demônios sabem que não podem atacar a pessoa que caminha com Jesus Cristo. Todos os leões do inferno, leões assassinos, violentos, ferozes, sabem perfeitamente que não podem atacar a ovelha ou a criatura, o antílope, que está ao lado do leão da tribo de Judá.

E outra coisa que todos os leões do inferno sabem é que o leão da tribo de Judá, ele nunca vacila, ele nunca dorme, ele nunca cochila, ele nunca se distrai, ele nunca se descuida por um segundo sequer. E quando você coloca a tua segurança nas mãos do Senhor Jesus, e quando você diz, eu sou uma ovelha do rebanho de Deus, adquiri este direito porque recebi Jesus Cristo como cordeiro que tira os meus pecados. Me tornei também cordeiro, ovelha como ele. O sangue de Jesus, o sangue do cordeiro, me purificou de todo pecado. Agora eu posso andar com o cordeiro. Mas quando você começa a andar com o cordeiro, você percebe que ele é o leão da tribo de Judá. Aquele que morreu como cordeiro, mas ressuscitou como leão e recebeu todo o poder nos céus e na terra. O que aconteceu com aquele pequeno filhote de antílope na reserva de Samburu, na África, é uma advertência para você. Se você não escolher bem o leão da tribo de Judá, e se você não andar com a pessoa certa que tem poder para te proteger, você será devorado, devorada pelo leão que é Satanás. Mas quando você caminha com Jesus Cristo, o leão da tribo de Judá, então pode ter certeza que você vai continuar caminhando com toda a segurança, porque nem o inferno, nem a morte, nem a espada, nem a peste, nem a praga, nem qualquer criatura, viva ou morta, visível ou invisível, poderá te separar do amor de Deus que está derramado em Jesus Cristo, nosso Senhor.

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4: Vamos ver o que está escrito no Evangelho de Mateus, capítulo 27. Nós vamos ler os versículos 22 e 23. Me faz uma gentileza, veja se ao teu lado tem alguém sem a palavra de Deus e divida com a pessoa a leitura, mostra para ela onde nós vamos ler. E se essa pessoa não tem o evangelho, no final da reunião, faça amizade com ela e explica como que ela procura, como que ela acha, porque a gente, quando é novato, não sabe nem achar os capítulos. A gente fala Mateus, a pessoa vai lá em Gênesis. Então ensina a pessoa como é que acha o capítulo, como é que acha o versículo. Acharam? Está escrito o seguinte: disse-lhes Pilatos: que farei então de Jesus, chamado Cristo? Disseram-lhe todos: seja crucificado. O governador, porém, disse: mas que mal fez ele? E eles mais clamavam, dizendo: seja crucificado. Amém? Você acredita que isso aconteceu? Eu vou ler de novo. Disse-lhes Pilatos, ele está conversando com a multidão. Agora é o julgamento popular de Jesus, o último julgamento. Pilatos quer saber: que farei então de Jesus, chamado Cristo? Disseram-lhe todos, olha só, todos: seja crucificado. O governador, porém, disse: mas que mal fez ele? Porque é lógico, para eu crucificar uma pessoa, eu não posso crucificar um inocente. Tem que ser um malfeitor. Eu quero uma acusação, eu quero um motivo para crucificá-lo. Que mal fez ele? Porque somente um malfeitor pode ser crucificado. Que mal fez ele? E eles mais clamavam, dizendo: seja crucificado. Agora eu leio, cada pessoa que está comigo aqui na sede da Paz e Vida do Rio de Janeiro, repete em

horrível. Que página negra da história da humanidade e do direito romano, inclusive. Porque eu não sei se você sabe, o direito romano, até hoje, é a base do direito mundial. O direito romano dava oportunidade de defesa ao acusado. Cabia recurso. Ninguém era morto assim, de qualquer maneira. O direito romano continua valendo até hoje como pilar da civilização. Isso foi uma barbaridade, uma calamidade, uma transgressão do direito, uma afronta ao direito. Você crê, como Pilatos, que Jesus realmente era inocente? Ou você embarca na onda desse pessoal que diz que ele era um pecador, que beijava Maria Madalena na boca, que teve filhos com ela? Você crê que Jesus era inocente, nunca fez mal para ninguém, não teve nenhum pecado? Ou você acha que Jesus, na verdade, era um enganador, como seus inimigos diziam? O próprio Sinédrio, a mais alta corte religiosa de Israel, foi para Pilatos e, mesmo Jesus estando morto, disse: aquele embusteiro, enquanto estava vivo, disse que iria ressuscitar no terceiro dia. Você acredita que Jesus realmente é inocente? Não fez nenhum mal? Ou você acredita que ele era um pecador e merecia o castigo? Quem acredita que Jesus era inocente? Levante a mão. Então vamos usar estas mãos para aplaudir o maior justo, o maior inocente, o único ser humano que este planeta já viu, que nunca cometeu o menor pecado, nem o pecado em pensamento, nem o pecado com os olhos, nem o pecado no coração, aquele que nunca teve pecado. Você crê que ele é inocente? Então abre a tua boca e diga: glória ao teu nome, Senhor, glória, glória, glória ao teu nome, e vai aplaudindo e glorificando. Enquanto você aplaude, glorifica o Senhor. Pai querido, nós cremos na inocência do Senhor Jesus, porque se ele não fosse inocente, se o seu sangue não fosse puro, como que ele purificaria o pecador? Meu Pai, nós cremos na sua pureza, e é por isso que nós o glorificamos agora, é por isso que nós aplaudimos e exaltamos o seu nome, porque em cima no céu, embaixo na terra, não há outro nome igual ao nome do teu filho Jesus. Recebe, Senhor, o nosso louvor. Vem agora, ó Pai, e coloca a tua palavra na boca do pregador. Envia a mensagem, fala com cada vida aqui presente, e que a tua palavra vá e produza o resultado para o qual está sendo mandada, em nome do Senhor Jesus. Diga amém, Jesus. Podem se assentar. Essa foi a barbárie. Uma pessoa julgada com extrema velocidade, passando por vários tribunais, primeiro na casa de Anás, depois na casa de Caifás, depois com Pilatos, depois com Herodes, de volta para Pilatos, tribunal popular, sendo julgado rapidamente, numa pressa, numa afobação, para que ele fosse executado naquele mesmo dia. O direito foi torcido, testemunhas falsas se apresentaram, mas nem assim havia motivo para matá-lo. Todo mundo testificou a respeito da inocência de Jesus. Começando pelo traidor, Judas Iscariotes, quando viu que ele foi condenado, trouxe as 30 moedas de volta. Eu pequei traindo sangue inocente. Reconheceu que havia feito uma grande bobagem, que aquelas moedas

0: Paradas do templo, os ciclos do santuário, por mais preciosos que pudessem ser naquele momento, não poderiam jamais aquietar a consciência de um homem que havia traído o melhor amigo, uma pessoa que ele sabia que não tinha feito nenhum mal. Foi horrível. Todos testificaram da sua inocência. A esposa de Pilatos, que eu não sei se ela andou seguindo Jesus de longe, eu não sei se ela vai conhecer Jesus só naquele momento. O fato é que naquela mesma madrugada em que Jesus ficou orando no Getsêmani, chorando e suando gotas de sangue, naquela mesma madrugada, a mulher de Pilatos teve um pesadelo onde ela sofria muito por causa de Jesus. Ela até aconselha o marido: não entra nessa disputa com esse justo. Se livra disso. Foi aí que Pilatos, ao saber que Jesus era galileu, disse: ah, então não é comigo não. Se ele é galileu, então ele é da jurisdição de Herodes. E mandou Jesus para Herodes. Feliz da vida, pronto, agora o problema não é mais meu. Não tenho nada a ver com isso. Ele queria se livrar de Jesus. E isso é simbólico, porque as pessoas ficam incomodadas com a missão de Jesus, com a vida de Jesus. As pessoas querem se livrar dessa questão. Não querem pensar nesse problema. Só que é impossível alguém se livrar dessa questão, porque ela sempre volta. Herodes mandou Jesus de volta para Pilatos, dizendo: não vejo nenhum mal nele. O problema sempre volta. Essa questão tem que ser respondida. Não dá para o ser humano fazer de conta que Jesus não existiu e que isso não é comigo, e não me importa o que aconteceu com ele, eu não tenho nada com isso, isso não me afeta. É impossível. É impossível ficar indiferente. O problema voltou para Pilatos. E os religiosos, que queriam se livrar do problema, que queriam eliminar Jesus, acabar com a sua memória na face da terra, eles também não se livraram do problema. Conseguiram matar Jesus. Conseguiram temporariamente ignorar Jesus. Conseguiram temporariamente fingir que Jesus não era nada nem ninguém, um embusteiro, um enganador. Mas o problema voltou. Os guardas, apavorados naquele domingo, foram bater na casa do sumo sacerdote Caifás, vieram trazer o problema de volta, disseram apavorados: sabe Caifás, sumo sacerdote, aquele que nós crucificamos? Pois é, ele saiu da sepultura depois de um terremoto, ele está vivo, Caifás, ele ressuscitou, ele voltou. Você pode achar que dá para se livrar do problema, não pensar em Jesus, mas pobre humanidade, Jesus está voltando, e todo olho verá. Como é que alguém pode ignorar essa questão? Você pode sair daqui hoje fingindo que não é com você. Você pode até falar: não é comigo, não tem nada a ver com isso, eu sou de outra religião, só vim fazer uma visita. Mas esse problema volta sempre. E vai ser grave quando ele voltar visivelmente. Pilatos não conseguiu se livrar do problema. Todo mundo foi confrontado com aquela questão. E a questão principal é essa: o que eu vou fazer com Jesus chamado Cristo? Porque não tem outro Jesus chamado Cristo. Ele é o único Jesus chamado Cristo. O que eu vou fazer com Jesus chamado Cristo? Eu vou ter que fazer alguma coisa. Você vai ter que fazer alguma coisa. Não dá para fingir que não aconteceu, que não existe, que é coisa do passado, que é história. Como que pode ser uma coisa do passado se brevemente ele vai voltar nas nuvens dos céus? Não dá. Você tem que pensar nessa questão: o que eu vou fazer de Jesus chamado Cristo? Porque Jesus chamado Cristo só tem um. problema volta. Pilatos não sabia o que fazer. E o que mais constrange a pessoa que é obrigada a pensar nessa questão é justamente porque, sendo ele quem foi, tão bom, tão justo, tão verdadeiro, tão honesto, tão sincero, aquela pessoa que só aliviou a carga dos outros, que só fez o bem, que só ajudou o próximo, que só enxugou as lágrimas dos demais, que só se preocupou com os outros e em nenhum momento com ele mesmo, como que alguém com uma personalidade desta pode ser crucificado? Esse é o ponto. Por quê? Pilatos não entendia. Eu preciso de um motivo para matá-lo. Digam-me, que mal fez ele? Que mal fez? Porque não cabe na cabeça de ninguém um homem com as qualidades de Jesus ser morto na cruz. E por que que ele morreu na cruz? Aí vem aqueles dizendo: ah, foi incompreendido, foi traído, coitadinho, foi vítima. Se ele voltar hoje, fazem a mesma coisa com ele. Assim como Pilatos não sabia nada a respeito de Jesus, o homem natural não sabe por que que alguém tão puro e inocente pode ser morto como um malfeitor. A série de pessoas que vai testemunhar essa inocência de Jesus aumenta o problema para cada pessoa aqui na terra. Porque cada pessoa que vai entrar em contato com Jesus, seja naquela época ou agora, a pessoa vai contemplar realmente um homem justo, santo, perfeito, como nunca houve ninguém na face da terra, pagando dessa maneira. Pilatos não compreende. O homem natural não compreende. Agora, para compreender por que Jesus, sendo puro e inocente, vai morrer desta maneira tão vergonhosa, tão terrível, tão cruel, com requintes de perversidade, uma morte injusta, para compreender isso, por que que ele morreu, você tem que perguntar para as pessoas que acabaram sendo beneficiadas por tal morte. Não Judas Iscariotes, porque terminou mal. Não Anás e Caifás, nem tampouco Pilatos, que não soube o que fazer com Jesus, por isso que vai terminar os seus dias exilado e na miséria. Você precisa entender com as pessoas que foram beneficiadas por tal sacrifício. Entender com elas. Começando primeiramente por Barrabás. Se você olhar um pouco para a vida de Barrabás, você vai ver que ele foi, de pronto, o primeiro beneficiado por tal injustiça. Porque aquela cruz do meio era para o principal malfeitor. E o principal malfeitor naqueles dias era o assassino Barrabás, que numa emboscada matou um soldado romano. Olha o atrevimento. Imagine um marginal matar uma autoridade. É muito atrevimento. Barrabás teve esta coragem. Ele com outros homens se lançaram sobre uma tropa romana pequena que estava ali passando, e ele mesmo matou um soldado romano. Foi preso, foi julgado, foi encarcerado. Ah, agora você vai ser crucificado, Barrabás. Réu confesso, assassino pego em flagrante, criminoso assumido, todas as provas, ali um delito inominável. Barrabás é a primeira pessoa a ser beneficiada pela injustiça da morte de Jesus, porque a cruz era dele. No último momento, Barrabás escapa. Um homem que já estava preparado psicologicamente para morrer crucificado, achando que a sua causa valia a pena. Eu lutei pela liberdade do meu país, eu tentei expulsar os invasores romanos, eu morro como mártir, eu já estou preparado. No último momento, ele é poupado de tal execução, tendo uma culpa comprovada. Aí você começa a entender o porquê da morte de Jesus. Barrabás com certeza entendeu. Não que houve nele arrependimento, não que houve nele uma adoração ou entrega a Jesus Cristo, mas Barrabás entendeu que aquele homem estava morrendo no seu lugar. E ali começou a explicação do porquê. Por que que eu vou matar esse homem? Porque se ele é inocente, quem merece morrer é Barrabás. Por que que eu vou matar Jesus? Não, mas nós queremos que ele seja crucificado. Mas que mal fez ele? Olha, o Barrabás é um assassino. Vamos acabar com Barrabás. Olha aqui, vamos ler o versículo 17. Portanto, estando eles reunidos, disse-lhes Pilatos: qual quereis que vos solte, Barrabás ou Jesus, chamado Cristo? Não tem explicação, a não ser uma morte substitutiva. A não ser alguém que veio para morrer no lugar do pecador, seja ele quem for. A entrada de Barrabás em cena. Um homem que já estava condenado, não havia mais recurso, a sentença já estava lavrada. Quando entra Jesus Cristo na sua vida, ele é absolvido. Escute isso. Talvez você não seja mal como Barrabás, nem praticou os pecados que ele praticou, mas diante de Deus, o menor delito que nós cometemos é tão grave quanto o pior crime que uma pessoa comete na justiça dos homens. Diante de Deus, o pecado nos faz réus, e nós somos réus do fogo do inferno. A sentença já está lavrada. Toda alma que pecar, disse Deus, essa morrerá. A sentença já foi lavrada. A sentença de Barrabás já estava lavrada. Mas olha só, ainda que você esteja condenado, condenada, Jesus Cristo hoje está entrando na tua vida, porque ele morreu no teu lugar. A sentença está pronta. O inferno está aquecido 7 vezes mais, mas o sangue de Jesus te purifica de todo o pecado. Através da morte de Jesus, eu escapo no último momento. Aí eu começo a entender, ele não fez nenhum mal, e é por isso que ele vai morrer no meu lugar. Barrabás explica isso, a vida de Barrabás, o exemplo de Barrabás. Aí, depois de terem torturado Jesus, colocam de volta a sua roupa e, debaixo de chibatadas, começam a obrigá-lo a carregar a cruz. O homem está exaurido. É um milagre ele estar vivo, porque o que ele apanhou já era suficiente para matá-lo. Mas Jesus não podia ter morrido a varadas, a chibatadas. Jesus não podia ter morrido na tortura. Não era aquela morte que estava planejada pelo céu. Ele tinha que morrer no lugar do pecador, tinha que morrer na cruz. Aí ele vai carregando a cruz, mas ele está desgastado, está sem forças, está vivo porque é milagre de Deus, está vivo porque ele não pode morrer no meio do caminho. Está vivo porque ele tem hora para ser crucificado e tem hora para dar o último suspiro. 9 horas da manhã tem que estar pregado na cruz, 3 horas da tarde tem que dar o último suspiro. Tudo, tudo cronometrado. O próprio Deus marcou isso. Está tudo cifrado no Antigo Testamento. Esses eram os horários que lá no templo se sacrificavam o cordeiro. Um cordeiro às 9 horas da manhã, outro cordeiro às 3 horas da tarde, para fazer expiação pela culpa da nação. Então Jesus tinha que cumprir esses horários. Estavam estabelecidos nas escrituras. Ele tinha que passar por aquilo. Não podia morrer no meio do caminho, mas não tinha forças para carregar a cruz. E a verdade é que ele não devia mesmo carregar essa cruz. Sabe por quê? A cruz não lhe pertencia. A cruz pertencia a todos nós. A cruz pertencia a todos os condenados, a todos os pecadores. Ele não tinha mesmo que carregar aquela cruz. Ele ia morrer no lugar do pecador, mas carregar a cruz não. Ele mesmo disse: quem quiser me seguir, tome a sua cruz e siga-me. A cruz é do pecador. Por isso que naquele momento surge um homem chamado Simeão, da cidade de Sirene, no norte da África. Essa cidade de Sirene hoje é a cidade de Trípoli, na Líbia. Fica no norte da África, a 1.200 quilômetros de Jerusalém. Esse homem era sirineu, tinha pele escura, moreno. Ele estava voltando do campo, homem acostumado a levar arado, a puxar arado, a carregar cargas, a levar peso. Um homem robusto, um homem forte. Um pai de família, trabalhador, pai de Alexandre de Rufo. Ele não era um criminoso feito Barrabás. Ele não era um assassino feito Barrabás. Era um homem trabalhador que no final daquele dia ele tinha se preparado para descansar. Ele queria dedicar aquela sexta-feira para Páscoa. Agora eu vou me dedicar, vou descansar, eu quero repousar. Eu vou tirar essa sexta-feira de folga. Mas ele ia passando. Soldados romanos disseram: vem aqui, vem aqui. Era o final da semana. No final daquela semana ele queria descansar. Mas o soldado romano disse: vem aqui você, carregue a cruz para ele. E Simeão, o sirineu, contrariado, vai carregar a cruz. E por que que Simeão entrou nessa história? Para mostrar que mesmo um homem bom, pai de família, trabalhador, é o dono da cruz. É quem deve morrer na cruz, não é Jesus. Alguém diz: não, eu sou bom pai de família, sou trabalhador, eu não preciso nem de religião. Está aí, ó, Simeão. Vem aqui, leva essa cruz. Não, mas eu não quero, estou indo para casa. Carrega essa cruz. Para mostrar que até uma pessoa boa estava destinada à cruz. Que a cruz lhe pertencia. Esse Simeão sirineu, pergunte para ele. Pergunte para ele. Por que que o inocente Jesus vai morrer? Este homem, no seu íntimo, sabia que ele corria o risco de morrer ali crucificado. Se ele não obedecesse direitinho todas as ordens, se ele não levasse a cruz direito, se ele fosse rebelde, ele sabia que ele mesmo podia morrer naquela cruz. Porque ele sabia que ele estava por um tris. Bastava um ato insano da autoridade romana, que costumava dar facadas à torta e à direito, meter a espada de qualquer maneira. Bastava só um soldado romano embriagado, sádico, querer, e Simeão sirineu morreria também crucificado. Simeão ficou com medo. Quando chegou lá no Gólgota, ele sentiu um alívio muito grande, porque ele só carregou a cruz. Quem vai morrer nela é Jesus. Escute, é isso que acontece com qualquer ser humano. Você pode ser bom, justo, mas a cruz te pertence. A cruz você carrega até o Gólgota. Você tem que levar até o Monte Caveira. Você tem que chegar até aquele crânio da morte, até o momento da morte. Mas na hora de morrer, aparece o Senhor Jesus dizendo: não temas, você não vai morrer nessa cruz. Pode deixar que eu morro no teu lugar. É naquele momento que você vê que escapa também, que Jesus morre para que você não morra. Quer saber por que que uma pessoa inocente morreu na cruz daquela maneira? Pergunte para o ladrão que está crucificado no lado direito de Jesus. Pergunte para aquele ladrão. Ele vai te mostrar. Por que que Jesus tem que morrer na cruz? Esse ladrão reconhece a sua culpa, sabe que mereceu o castigo, ele olha para Jesus e ele diz: Senhor, lembra-te de mim quando entrares no teu reino. Aí você fica sabendo que Jesus morre na cruz para se identificar com os piores pecadores. Jesus não precisou dizer: como eu queria que a tua cruz estivesse mais perto da minha, para eu poder te tocar. Como eu gostaria de não estar preso nessa cruz, para poder te tirar daí e te salvar. Jesus não vai dizer isso. Ele está morrendo na cruz para salvar os pecadores, para alcançar todos os pecadores. E qualquer pessoa na face da terra que contempla o sacrifício de Jesus e que sabe que nenhum mal ele fez, esta pessoa, se recebê-lo como único, suficiente, exclusivo e eterno Salvador, esta pessoa será salva. Pilatos não soube o que fazer com Jesus. Que farei com ele? Ah, quer saber de uma coisa? Eu lavo as minhas mãos. Não tenho nada a ver com isso. Isso seja com vocês. Essa atitude não resolve. Não resolveu para Pilatos. Lavar as mãos, falar não tenho nada a ver com isso, isso não resolve não. Porque essa questão diz respeito diretamente a você. Jesus Cristo morreu por todos. E convinha que ele morresse. Ele tinha que morrer. Ressuscitado, Jesus Cristo explica isso. Vamos comigo em Lucas capítulo 24, versículo 44. Jesus está conversando com os discípulos. Ele diz: são estas as palavras que vos disse estando ainda convosco. Convinha que se cumprisse tudo o que de mim estava escrito na lei de Moisés e nos profetas e nos salmos. Tinha que se cumprir tudo. Tudo tinha que se cumprir. Estava na escritura. Tinha que se cumprir. E se cumprir nele. Se cumprisse nele. Ele tinha que passar por isso. Tudo que diz respeito a ele tinha que se cumprir. Estava escrito na lei. Aí Jesus Cristo abre o entendimento dos discípulos para eles compreenderem as escrituras. E Jesus diz assim no versículo 46... assim está escrito, e assim convinha que o Cristo padecesse, e ao terceiro dia ressuscitasse dos mortos, e em seu nome, não é em outro nome, e em seu nome se pregasse o arrependimento e a remissão dos pecados, o perdão dos pecados, em todas as nações, começando por Jerusalém. Isso começou ali. E envolve todas as nações. Não tem outro jeito, amado. Não tem outro jeito, minha amada. Começou em Jerusalém, mas envolve todos os povos da terra e cada pessoa em particular. Você pode fazer como Pilatos. Vou lavar as mãos. Reconheço que ele é inocente, mas não tenho nada com isso. Pior que depois o problema volta. E como volta? E essa questão, ela não vai se aquietar enquanto você não der a tua resposta devida a ela. Indiferença não é resposta. Fingir que não é com você não é resposta. Lavar as mãos e dizer não tenho nada a ver com isso também não é atitude, porque você tem tudo a ver com isso. Jesus Cristo não excluiu uma só pessoa da face da terra e tampouco você. Você tem que responder. O que você vai fazer de Jesus chamado Cristo? Esse é o grande drama da humanidade. Ter que se lembrar dos fatos ocorridos com uma pessoa há 2000 anos. Ter que se ligar a um acontecimento que parece tão longe no passado, mas que de uma maneira misteriosa, na nossa alma, na nossa consciência, nos parece tão presente. Você sente isso? Todo ser humano sente isso. O que aconteceu com Jesus parece que foi ontem. Parece que dá para sentir ainda a amargura daquela morte. Parece que ainda dói na gente o que aconteceu com Jesus. Ainda espanta dentro da nossa alma, dentro da nossa consciência. Nós sabemos que não dá para virar as costas, não dá para ignorar a questão, não dá para lavar as mãos. Dentro de nós tem uma cobrança. E aí, o que, que você vai fazer de Jesus chamado Cristo? E aí você se sente responsável. Você se vê obrigado, obrigada a dar a resposta. E o momento chega para todo mundo. Todas as pessoas serão confrontadas com esta questão. Ninguém escapou. Por isso que aquele ladrão, que já estava condenado, o caso dele foi diferente de Barrabás. Barrabás escapou da crucificação. Jesus disse: eu vou ser crucificado no lugar de Barrabás, o pior pecador. A cruz principal é minha, a do meio é minha. O outro não escapou da execução da sentença. Mas mesmo assim ainda há esperança. Olha só, a sentença foi executada. O outro ladrão está crucificado. Ele agoniza, ele vai morrer. Mas ainda há fôlego de vida, ainda há esperança. Ele recebeu a oportunidade. A questão se apresenta ali, naquele momento em que ele está imobilizado, com câimbras, paralisado, fraco. Ele está para dar também seus últimos suspiros na terra. Só resta o inferno. Depois de tal execução, só resta o inferno. Mas mesmo naquele momento, porque Jesus está presente, ele recebe a única esperança possível que pode livrá-lo da consequência eterna da morte. E ele aproveita a oportunidade. Isso mostra que mesmo quando já não há mais solução, quando Jesus está presente, o culpado consegue a salvação. Hoje você está recebendo uma oportunidade. Não sei quantas você já recebeu. Não sei quantas vezes você já teve essa oportunidade. Não é a primeira vez que você está ouvindo, eu tenho certeza absoluta. Essa questão voltou para você hoje. Você veio aqui visitar e a questão se apresentou diante de você. Voltou para você. E agora você tem que dar a resposta. Não dá mais para virar as costas. Não dá para lavar as mãos. Não dá para fingir que não é com você. Não dá para fingir que você não tem nada com isso. Na tua consciência você sabe, você tem tudo a ver com isso. Jesus não te excluiu. Você tem que responder, porque ele não te excluiu da possibilidade de ser salvo, da possibilidade de escapar, ainda que você esteja condenado, condenada. Olha para mim, eu vou fazer o convite. Se houve escape para Barrabás, estando já com a sentença lavrada, se houve escape para aquele ladrão que morria do seu lado direito em outra cruz, mesmo recebendo a execução, se para ele havia esperança, então há para você também uma esperança verdadeira. Tudo que você tem que fazer é dizer: eu compreendo porque que Jesus inocente morreu na cruz, compreendo que aquela cruz era minha, compreendo que eu estou condenado, que os meus pecados me condenam, se eu morrer desse jeito eu vou queimar no inferno mesmo, eu vou arder no Hades, compreendo que a única maneira de eu escapar é recorrer para Jesus. Se você entender isso agora e receber Jesus como teu único, suficiente, exclusivo e eterno Salvador, passando para ele a tua culpa e recebendo a inocência de Jesus, fazendo uma troca agora entre a morte de Jesus e a tua vida, considerando que ele morreu por você, mas ressuscitou, e agora você vai receber a vida eterna de Jesus, considerando que essa troca pode ser feita já agora, eu pergunto: quantos aqui, ouvindo a palavra, sabendo que é a verdade, sabendo que essa foi a missão de Jesus, Pilatos não compreendia, mas você compreendeu, e você não quer ignorar a questão, porque ela é fundamental para a tua salvação. Eu pergunto: quantos aqui, olhe para mim, quantos aqui querem receber Jesus como único, suficiente, exclusivo e eterno Salvador. Erga a mão direita assim bem alto, todos que querem. Erga a tua mão. Eu quero, eu quero, eu quero, é comigo mesmo. Eu sei que é comigo, eu quero, eu quero. Essa minha mão eu não vou lavar, não. Eu vou entregar minha vida para Jesus. Todos que ergueram as mãos, saiam dos seus lugares, venham aqui para frente comigo. Vem para cá. Vamos aplaudir o Senhor Jesus por cada vida que está chegando. Glória a Deus, glória a Deus. Vai chegando, vamos aplaudir mais o Senhor Jesus. Olha quanta gente que está chegando. Essa é uma questão pessoal, particular, diz respeito a você. Agora eu quero chamar aqui na frente alguém que já andou com Jesus. Quero chamar aqui na frente alguém que já comeu com Jesus. Alguém que já o ouviu muitas vezes. E até em um determinado momento da sua vida você obedeceu Jesus. Será que você vai fazer da tua vida o que Judas Iscariotes fez? Você se desviar é trair Jesus. É ficar do lado das trevas. É escolher o outro lado. Será que você vai fazer a escolha de Judas? Será que você vai deixar o único que pode te salvar? Você que está afastado, afastada, vai continuar assim, indiferente, dizendo para você mesmo, para você mesma, que você não está desviado não, que você continua acreditando em Deus, continua acreditando em Jesus, só não vai na igreja? Pois é, não toma santa ceia, não tem comunhão com o corpo de Cristo, não vive mais no temor, dividido, dividida entre dois caminhos. Você acha que dá? Judas uma hora foi lá com os inimigos de Jesus, aí vem e beija Jesus, aí volta cheio de remorso com os inimigos de Jesus. Adianta você voltar para o mundo cheio de remorso? Você vai terminar na ponta de uma corda, como aconteceu com Judas Iscariotes. Em nome de Jesus, você que está afastado, afastada, você não é igual a Judas. Veja, você não serve mais para o mundo. O mundo não pode te dar nada. Judas foi lá, olha, eu pequei traindo sangue inocente. E daí? O que, que nós temos a ver com isso, Judas? O que, que nós temos a ver com a tua vida? O problema é seu. Fizeram isso com ele. O mundo não está nem aí com você, não. O mundo, se puder, vai jogar uma pá de terra na tua cabeça. O mundo vai ajudar a te enterrar. Só tem um que pode te tirar da sepultura e te dar vida de verdade. E você já andou com ele. Eu te convido a dar mais um passo e voltar para os braços do Senhor Jesus. Você que está afastado, afastada, vem aqui na frente agora. Vem para cá, saia do teu lugar. Eu sei que o Espírito Santo falou com você. Eu sei que você foi tocado, tocada pelo Espírito de Deus. Vem aqui para frente agora, vem correndo. Vamos aplaudir o Senhor Jesus. Isso, quando você aplaude o Senhor Jesus, você está dizendo para esta pessoa: é isso mesmo, vá em frente, não desista não. Isso, ô glória, vem para cá, vem para cá, vem para cá. Graças a Deus. Eu quero chamar as pessoas que não saíram da igreja, mas estão como a moeda perdida na casa daquela dona. Ouviu a parábola da dracma perdida? A mulher perdeu uma dracma dentro de casa. Não perdeu na rua nem na calçada. Perdeu dentro de casa. Às vezes a pessoa está dentro da casa do pai e ela está perdida aqui dentro. Perdida dentro da casa do pai. Tem que ser achada. Essa pessoa precisa ser encontrada. Você é uma dádiva preciosa de Deus. Secretamente pode estar perdido, perdida aqui dentro. perdido, perdida. Se Jesus voltar, você não sobe. Mas hoje o Senhor Jesus te achou. A igreja te encontrou. Quer a alegria da salvação. Quer consertar a tua vida e viver uma vida cristã sem remorsos, com alegria no coração? Então sai do teu lugar e vem aqui para frente. Hoje é tempo de restauração. Hoje você foi encontrado. A mulher, quando achou a dracma perdida, ela chamou as amigas e dizia: se alegrem comigo, eu achei a moeda perdida, a dracma perdida. Tem para cá, vamos nos alegrar, igreja, vamos aplaudir o Senhor por cada vida que está sendo achada. Enquanto você está vindo, quero falar com as pessoas que estão ouvindo pela rádio. Tem tanta gente ouvindo pela rádio, eu louvo a Deus por isso. Eu louvo a Deus porque nesse momento a gente pode entrar na sua casa e falar com você, para entregar a vida para Jesus. Está com você que está afastado, afastada, e convidar você para voltar para o Senhor. Falar com você que está num presídio, numa cadeia, numa penitenciária, e poder dizer para você: entrega a tua vida para Jesus. E quantos desviados estão nas cadeias? Quantos desviados na cadeia? Será que você vai ter arrependimento só dentro da grade? E quando sair daí, vai continuar fazendo as mesmas coisas? Entrega a tua vida para Jesus de uma vez por todas. Mesmo que os outros presos zombem de você, se ajoelhe ao lado do rádio. O poder de Deus vai percorrer a tua vida aí dentro da cadeia. Isso mesmo, se ajoelhe ao lado do rádio. Muitos irão se converter por tua causa. Você que está ouvindo num hospital, talvez você não possa nem sair da cama na situação que você está, mas você pode entregar a vida para Jesus. Talvez você esteja imobilizado, ouvindo esta mensagem, mas se você levantar só um dedo, ou levantar o seu olhar, você pode entregar a vida para Jesus. Você que está me ouvindo em trânsito, dirigindo em qualquer rua, estrada, avenida, quer entregar a vida para Jesus, quer voltar para o Senhor? É tão fácil você fazer isso agora, porque o Senhor está em toda parte ao mesmo tempo. Ele falou contigo aí dentro do teu veículo. Entrega a tua vida para Jesus. Coloque a mão direita sobre o teu coração enquanto você dirige. Já nós vamos orar juntos. Vou pedir a cada pessoa que está no trabalho e quer entregar a vida para Jesus ou voltar para Jesus. Vou pedir a cada pessoa que está ouvindo pelo rádio ou pela internet até fora do Brasil. Vou pedir a cada pessoa que está se rendendo ao Senhor que coloque a mão direita sobre o coração. E você que está comigo aqui na igreja, aqui na sede da Paz e Vida do Rio de Janeiro, vou pedir a você que se ajoelhe comigo. Se ajoelhe. Coloca a mão direita sobre o teu coração, como eu estou fazendo. Fecha os teus olhos. Aquela cruz pertencia a Barrabás e a todos os transgressores. A sentença já foi lavrada por escrito. Está na palavra de Deus. A alma que pecar, essa morrerá. Mas o Senhor Jesus disse: não, eu morro no teu lugar. Eu vou te substituir. E não só vou morrer no seu lugar, como eu vou te purificar de todos os pecados. Eu vou apagar todas as tuas transgressões. E a partir de hoje, nenhuma condenação haverá sobre a tua vida. Coloque a mão direita sobre o coração. Ore assim comigo. Meu Deus e meu Pai, não tenha vergonha não, diga do fundo do seu coração: meu Deus e meu Pai, eu compreendi porque uma pessoa tão pura, tão inocente, morreu naquela cruz. Aquela cruz era minha, era de Barrabás, era de Simeão. Aquela cruz era de todos nós, mas o Senhor Jesus a tomou para si. E mesmo aqueles que já estão condenados e executados podem encontrar, antes do último suspiro, a esperança da absolvição. Por isso, meu Senhor, eis-me de joelhos, reconhecendo o sacrifício do teu filho Jesus. Perdoa, Senhor, os meus pecados, perdoa as minhas iniquidades, me purifica agora com este sangue tão puro, com este sangue tão santo, me purifica agora com este sangue carmesim que foi vertido na minha cruz em meu favor. Pai querido, de joelhos eu me rendo ao Senhor. Muito obrigado por ter executado o Senhor Jesus no meu lugar. Eu o recebo agora pela fé como meu único, suficiente, exclusivo e eterno Salvador, e desde já tomo posse da vida eterna e do teu reino, em nome do Senhor Jesus. Assim seja feito. Amém, Senhor.
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4: UME14.
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6: O homem bom tira do tesouro boas coisas, mas o homem mau, do mau tesouro, tira coisas más. Mateus capítulo 12, verso 35.
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2: Uma e 17.
5: Assim diz a Bíblia.
6: Julgai todas as coisas. Retende o que é bom. Livro de 1 Tessalonicenses, capítulo 5, verso 21.
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3: Me 18.
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7: Assim diz a Bíblia.
8: Antes, santificai a Cristo como Senhor em vosso coração, estando sempre preparados para responder a todo aquele que vos pedir razão da esperança que há em vós. Livro de 1 Pedro, capítulo 3, verso 15.
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3: Uma e vinte.
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3: Uma e 21.
7: Assim diz a Bíblia.
8: Sempre tenho o Senhor diante de mim. Estando Ele à minha direita, não serei abalado. Salmo 16, verso 8.
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3: Uma e 22.
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3: Uma e 23.
7: Assim diz a Bíblia.
8: Bem-aventurados os que choram, porque serão consolados. Mateus 5:4.
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3: Uma e 25.
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3: Uma e 25.
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8: Pelo que sinto prazer nas fraquezas, nas injúrias, nas necessidades.

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3: Uma e 27.
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3: Uma e 27.
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7: Quem nos separará do amor de Cristo? Será tribulação, ou angústia, ou perseguição, ou fome, ou nudez, ou perigo, ou espada? Livro de Romanos, capítulo 8, verso 35.
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3: Uma e 29.
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7: Ora, a fé é a certeza de coisas que se esperam, a convicção de fatos que se não veem. Hebreus capítulo 11, verso 1.
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2: Uma e 32.
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6: Disse Deus: de ti farei uma grande nação, e te abençoarei, e te engrandecerei o nome. Sê tu uma bênção. Gênesis capítulo 12, verso 2.
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2: Uma e 33.
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2: Uma e 34.
5: Assim diz a Bíblia.
6: Tende em vós o mesmo sentimento que houve também em Cristo Jesus. Filipenses 2:5.
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2: Uma e 35.
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2: Uma e 36.
5: Assim diz a Bíblia.
6: Combate o bom combate da fé. Toma posse da vida eterna, para a qual também foste chamado, e de que fizeste a boa confissão perante muitas testemunhas. 1 Timóteo 6,12.
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2: Uma e 38.
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2: Uma e 38.
7: Está na Bíblia.
6: Filipenses 4:6. Não andem ansiosos por coisa alguma, mas em tudo pela oração e súplicas, e com ação de graças apresentem seus pedidos a Deus.
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2: Uma e 39.
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2: Uma e 40.
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6: Não te deixes vencer do mal, mas vence o mal com o bem. Livro de Romanos, capítulo 12, verso 21.
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6: O que encobre as suas transgressões jamais prosperará, mas o que as confessa e deixa alcançará misericórdia. Provérbios capítulo 28, verso 13.
10: Você acredita em milagres?
11: Você acredita em milagres?
10: Você acredita em Deus?
11: Você acredita em Deus?
10: Deus acredita em você. Não lamente, não espere, não desista, não perca as esperanças. Deus tem um plano na sua vida. Acredite, sua fé será renovada, em nome do Senhor Jesus.
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2: Uma e 44.
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2: Uma e 44.
5: Assim diz a Bíblia.
6: O mesmo Deus da paz vos santifique em tudo. E todo o vosso espírito, alma e corpo sejam conservados íntegros e irrepreensíveis na vinda de nosso Senhor Jesus Cristo. Livro de 1 Tessalonicenses, capítulo 5, verso 23.
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2: Uma e 46.
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2: Uma e 47.
5: Assim diz a Bíblia.
6: Portanto, Deus não nos chamou para a impureza, e sim para a santificação. 1 Tessalonicenses 4:7.
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2: Uma e 48.
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2: Uma e 49.
5: Assim diz a Bíblia.
6: Guia-me na tua verdade e ensina-me, pois tu és o Deus da minha salvação, em quem eu espero todo dia. Salmo 25, versículo 5.
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2: Uma e 51.
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2: Uma e 52.
12: Assim diz a Bíblia.
19: Eis que os olhos do Senhor estão sobre os que o temem, sobre os que esperam na sua misericórdia. Salmo 33, verso 18.
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2: Uma e 54.
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2: Uma e 54.
12: Assim diz a Bíblia.
19: A minha alma descansa somente em Deus. Dele vem a minha salvação. Somente Ele é a rocha que me salva. Ele é a minha torre segura. Salmo 62, versículos 1 e 2.
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2: Uma e 55.
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2: Mais 56.
0: Assim diz a Bíblia:
19: O Senhor é o meu pastor e nada me faltará. Ele me faz repousar em pastos verdejantes. Leva-me para junto das águas de descanso. Salmo 23, versos 1 e 2.
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2: Uma e 58.
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2: Uma e 58.
0: Assim diz a Bíblia.
19: O Senhor é também alto refúgio para o oprimido. Refúgio nas horas de tribulação. Em ti, pois, confiam os que conhecem o teu nome, porque tu, Senhor, não desamparas os que te buscam. Salmo 9, versículos 9 e 10.
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3: Uma e 59.
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3: Duas horas.
6: Assim diz a Bíblia.
7: O que atenta prudentemente para a instrução prospera. O que confia em Deus é bem-aventurado. Provérbios 16, verso 20.
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3: Duas e dois.
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3: Duas e dois.
16: Assim diz a Bíblia.
7: Salmo 91:1. Aquele que habita no esconderijo do Altíssimo, à sombra do Onipotente.

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4: Duas e três.
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4: Esse 4
8: está na Bíblia.
9: Hebreus 12:15. Que nenhuma raiz de amargura brote e cause perturbação, contaminando muitos.
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4: Duas e seis.
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4: Duas e seis.
19: Assim diz a Bíblia.
20: Não vos deixeis envolver por doutrinas várias e estranhas, porquanto o que vale é estar o coração confirmado com graça e não com alimentos. Hebreus 13, 9.
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4: Duas e oito.
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4: Duas e oito.
8: Assim diz a Bíblia.
9: Disse Jesus: vinde a mim todos os que estáis cansados e sobrecarregados, e eu vos aliviarei. Mateus capítulo 11, verso 28.
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4: Duas e dez.
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4: Duas e onze.
8: Assim diz a Bíblia.
9: Acaso não erram os que maquinam mal? Mas amor e fidelidade haverá para os que planejam o bem. Provérbios, capítulo 14, verso 22.
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4: Duas e doze.
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4: Duas e treze.
8: Assim diz a Bíblia.
9: A minha porção é o Senhor, portanto, esperarei nele. Livro de Lamentações, capítulo 3, verso 24.
13: Você acredita em milagres?
14: Você acredita em milagres?
13: Você acredita em Deus?
14: Você acredita em Deus?
13: Deus acredita em você.
14: Deus acredita em você.
13: Não lamente. Não espere. Não desista. Não perca as esperanças. Deus tem um plano na sua vida. Acredite, sua fé será renovada. Em nome do Senhor Jesus.
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4: Duas e quinze.
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4: Duas e quinze.
8: Assim diz a Bíblia.
9: Eu sou o Alfa e o Ômega, diz o Senhor Deus, aquele que é, que era e que há de vir, o Todo-Poderoso. Apocalipse, capítulo 1, verso 8.
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4: Duas e 17.
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4: Duas e 17.
8: Assim diz a Bíblia.
9: Na mão de Deus está a alma de todo ser vivente e o espírito de todo gênero humano. Jó capítulo 12, verso 10.
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4: Duas e 19.
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4: Duas e 19.
8: Assim diz a Bíblia.
9: Com efeito, passa o homem como uma sombra. Em vão se inquieta. Amontoa tesouros e não sabe quem os levará. Salmo 39, verso 6.
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4: Duas e 21.
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4: Duas e 22.
8: Assim diz a Bíblia.
9: Ensina-me, Senhor, o teu caminho e andarei na tua verdade. Dispõe-me o coração só para temer o teu nome. Salmo 86, 11.
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4: Duas e 23.
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4: Duas e 24.
8: Assim diz a Bíblia.
9: O homem bom tira do tesouro boas coisas, mas o homem mau, do mau tesouro, tira coisas más. Mateus capítulo 12, verso 35.
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4: Duas e 25.
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1: Duas e 28.
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1: Duas e 28.
4: Assim diz a Bíblia.
5: Antes, santificai a Cristo como Senhor em vosso coração, estando sempre preparados para responder a todo aquele que vos pedir razão da esperança que há em vós. Livro de 1 Pedro, capítulo 3, verso 15.
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7: As vitaminas do complexo B são as maiores responsáveis pela manutenção da saúde emocional e mental do ser humano. 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
2: Duas e 30.
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1: Duas e 30.
4: Assim diz a Bíblia.
5: Sempre tenho o Senhor diante de mim. Estando Ele à minha direita, não serei abalado. Salmo 16, verso 8.

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4: Duas e 32.
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4: Duas e 32.
8: Assim diz a Bíblia.
9: Bem-aventurados os que choram, porque serão consolados. Mateus 5:4.
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4: Duas e 34.
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4: E 35.
8: Assim diz a Bíblia.
9: Pelo que sinto prazer nas fraquezas, nas injúrias, nas necessidades, nas perseguições, nas angústias por amor de Cristo. Porque quando sou fraco, então é que sou forte em Cristo. 2 Coríntios 12:10.
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4: Duas e 36.
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4: 2:36.
8: Assim diz a Bíblia.
9: Quem nos separará do amor de Cristo? Será tribulação, ou angústia, ou perseguição, ou fome, ou nudez, ou perigo, ou espada? Livro de Romanos, capítulo 8, verso 35.
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4: Duas e 38.
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4: Duas e 39.
8: Assim diz a Bíblia.
9: Ora, a fé é a certeza de coisas que se esperam, a convicção de fatos que se não veem. Hebreus, capítulo 11, verso 1.
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3: Duas e 41.
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3: Duas e 41.
7: Assim diz a Bíblia.
8: Disse Deus: de ti farei uma grande nação e te abençoarei. E te engrandecerei o nome. Sê tu uma bênção. Gênesis capítulo 12, verso 2.
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4: Duas e 44.
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4: Duas e 44.
7: Assim diz a Bíblia.
8: Tende em vós o mesmo sentimento que houve também em Cristo Jesus. Filipenses 2:5.
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4: Duas e 46.
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4: Duas e 47.
7: Assim diz a Bíblia.
8: Combate o bom combate da fé. Toma posse da vida eterna, para a qual também foste chamado, e de que fizeste a boa confissão perante muitas testemunhas. 1 Timóteo 6:12.
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4: Duas e 49.
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4: Duas e 49.
19: Está na Bíblia.
20: Filipenses 4:6. Não andem ansiosos por coisa alguma, mas em tudo pela oração e súplicas, e com ação de graças, apresentem seus pedidos a Deus.
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4: Duas e 50.
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4: Duas e 51.
7: Assim diz a Bíblia.
20: Não te deixes vencer do mal, mas vence o mal com o bem. Livro de Romanos, capítulo 12, verso 21.
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2: Duas e 53.
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2: Duas e 53.
5: Assim diz a Bíblia.
6: O que encobre as suas transgressões jamais prosperará, mas o que as confessa e deixa alcançará misericórdia. Provérbios capítulo 28, verso 13.
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2: Duas e 54.
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2: Duas e 55.
5: Assim diz a Bíblia.
6: O mesmo Deus da paz vos santifique em tudo. E todo o vosso espírito, alma e corpo sejam conservados íntegros e irrepreensíveis na vinda de nosso Senhor Jesus Cristo. Livro de 1 Tessalonicenses, capítulo 5, verso 23.
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2: Duas e 56.
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2: Duas e 57.
6: Assim diz a Bíblia.
7: Portanto, Deus não nos chamou para a impureza, e sim para a santificação. 1 Tessalonicenses 4:7.
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2: Duas e 58.
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2: Duas e 59.
6: Assim diz a Bíblia.
7: Guia-me na tua verdade e ensina-me, pois tu és o Deus da minha salvação, em quem eu espero todo dia. Salmo 25, versículo 5.
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2: Horas.
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6: Assim diz a Bíblia.
7: Eis que os olhos do Senhor estão sobre os que o temem, sobre os que esperam na sua misericórdia. Salmo 33, verso 18.
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2: Três e três.
5: Assim diz a Bíblia.
6: A minha alma descansa somente em Deus. Dele vem a minha salvação. Somente Ele é a rocha que me salva. Ele é a minha torre segura. Salmo 62, versículos 1 e 2.
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2: Três e quatro.
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5: Assim diz a Bíblia.
6: O Senhor é o meu pastor e nada me faltará. Ele me faz repousar em pastos verdejantes. Leva-me para junto das águas de descanso. Salmo 23, versos 1 e 2.
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2: Três e cinco.
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5: Assim diz a Bíblia.
6: O Senhor é também alto refúgio para o oprimido, refúgio nas horas de tribulação. Em ti, pois, confiam os que conhecem o teu nome, porque tu, Senhor, não desamparas os que te buscam. Salmo 9, versículos 9 e 10.
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5: Três e nove.
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5: Três e nove.
22: Assim diz a Bíblia.
6: O que atenta prudentemente para a instrução prospera. O que confia em Deus é bem-aventurado. Provérbios 16, verso 20.
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5: Três e nove.
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5: Três e onze.
25: Assim diz a Bíblia.
6: Salmo 91:1. Aquele que habita no esconderijo do Altíssimo, à sombra do Onipotente, descansará.
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5: Três e doze.
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25: Está na Bíblia.
22: Hebreus 12:15. Que nenhuma raiz de amargura brote e cause perturbação, contaminando muitos.
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2: Três e quinze.
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2: E 16.
6: Assim diz a Bíblia:
7: não vos deixeis envolver por doutrinas várias e estranhas, porquanto o que vale é estar o coração confirmado com graça e não com alimentos. Hebreus 13, 9.
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9: As vitaminas do complexo B são as maiores responsáveis pela manutenção da saúde emocional e mental do ser humano. Ajudam a manter a saúde dos nervos, pele, olhos, cabelos, fígado e boca, assim como a tonicidade muscular do aparelho gastrointestinal. A vitamina B está presente nas carnes, leite, ovos, legumes, germe de trigo e brócolis.
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2: Três e dezessete.
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2: Três e dezoito.
6: Assim diz a Bíblia.
7: Disse Jesus: vinde a mim todos os que estáis cansados e sobrecarregados, e eu vos aliviarei. Mateus capítulo 11, verso 28.
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2: Três e dezenove.
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6: Assim diz a Bíblia.
7: Acaso não erram os que maquinam mal? Mas amor e fidelidade haverá para os que planejam o bem. Provérbios, capítulo 14, verso 22.
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6: Assim diz a Bíblia.
7: A minha porção é o Senhor, portanto, esperarei nele. Livro de Lamentações, capítulo 3, verso 24.
13: Você acredita em milagres? Você acredita em Deus? Deus acredita em você. Não lamente. Não espere. Não desista. Não perca as esperanças. Deus tem um plano na sua vida. Acredite, sua fé será renovada. Em nome do Senhor Jesus.

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3: Três e vinte e quatro.
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3: Três e vinte e quatro.
7: Assim diz a Bíblia.
8: Eu sou o Alfa e o Ômega, diz o Senhor Deus. Aquele que é, que era e que há de vir, o Todo-Poderoso. Apocalipse capítulo 1, verso 8.
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3: 3h26.
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4: Três e 28.
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7: Assim diz a Bíblia.
8: Com efeito, passa o homem como uma sombra. Em vão se inquieta, amontoa tesouros e não sabe quem os levará. Salmo 39, verso 6.
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4: 3:30.
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4: Três e trinta.
7: Assim diz a Bíblia.
8: Ensina-me, Senhor, o teu caminho e andarei na tua verdade. Dispõe-me o coração só para temer o teu nome. Salmo 86, 11.
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1: Três e 32.
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1: Três e 33.
5: Assim diz a Bíblia.
6: O homem bom tira do tesouro boas coisas, mas o homem mau, do mau tesouro, tira coisas más. Mateus capítulo 12, verso 35.
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1: Três e 35.
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1: Três e 35.
5: Assim diz a Bíblia.
6: Julgai todas as coisas. Retende o que é bom. Livro de 1 Tessalonicenses, capítulo 5, verso 21.
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1: 3 e 37.
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1: Três e trinta e sete.
5: Assim diz a Bíblia.
6: Antes, santificai a Cristo como Senhor em vosso coração, estando sempre preparados para responder a todo aquele que vos pedir razão da esperança que há em vós. Livro de 1 Pedro, capítulo 3, verso 15.
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1: Três e trinta e nove.
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1: Três e quarenta.
5: Assim diz a Bíblia.
6: Sempre tenho o Senhor diante de mim. Estando Ele à minha direita, não serei abalado. Salmo 16, verso 8.
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1: Três e quarenta e um.
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1: Três e quarenta e um.
5: Assim diz a Bíblia.
6: Bem-aventurados os que choram, porque serão consolados. Mateus 5:4.
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1: Assim diz a Bíblia.
22: Pelo que sinto prazer nas fraquezas, nas injúrias, nas necessidades, nas perseguições, nas angústias por amor de Cristo. Porque quando sou fraco, então é que sou forte em Cristo. 2 Coríntios 12:10.
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1: Três e 45.
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1: Três e 46.
5: Assim diz a Bíblia.
22: Quem nos separará do amor de Cristo? Será tribulação, ou angústia, ou perseguição, ou fome, ou nudez, ou perigo, ou espada? Livro de Romanos, capítulo 8, verso 35.
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1: 3:47.
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2: Assim diz a Bíblia.
22: Ora, a fé é a certeza de coisas que se esperam, a convicção de fatos que se não veem. Hebreus capítulo 11, verso 1.
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1: 3:50.
2: Assim diz a Bíblia.
22: Disse Deus: de ti farei uma grande nação, e te abençoarei, e te engrandecerei o nome. Sê tu uma bênção. Gênesis capítulo 12, verso 2.
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1: 3:51.
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1: 3:52.
2: Assim diz a Bíblia.
22: Tende em vós o mesmo sentimento que houve também em Cristo Jesus. Filipenses, 25.
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24: Três e 53.
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24: Três e 54.
30: Assim diz a Bíblia.
31: Combate o bom combate da fé. Toma posse da vida eterna, para a qual também foste chamado, e de que fizeste a boa confissão perante muitas testemunhas. 1 Timóteo 6:12.

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6: Três e cinquenta e cinco.
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6: Três e cinquenta e seis.
9: Está na Bíblia.
10: Filipenses 4:6. Não andem ansiosos por coisa alguma, mas em tudo pela oração e súplicas, e com ação de graças apresentem seus pedidos a Deus.
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3: Três e 58.
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3: Três e 58.
6: Assim diz a Bíblia.
7: Não te deixes vencer do mal, mas vence o mal com o bem. Livro de Romanos, capítulo 12, verso 21.
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3: Quatro horas.
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3: Quatro horas.
6: Assim diz a Bíblia.
7: O que encobre as suas transgressões jamais prosperará, mas o que as confessa e deixa alcançará misericórdia. Provérbios, capítulo 28, verso 13.
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2: Quatro e dois.
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2: Quatro e três.
5: Assim diz a Bíblia.
6: O mesmo Deus da paz vos santifique em tudo. E todo o vosso espírito, alma e corpo sejam conservados íntegros e irrepreensíveis na vinda de nosso Senhor Jesus Cristo. Livro de 1 Tessalonicenses, capítulo 5, verso 23.

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4: Quatro e cinco.
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4: Quatro e cinco.
8: Assim diz a Bíblia.
9: Portanto, Deus não nos chamou para a impureza, e sim para a santificação. 1 Tessalonicenses 4:7.
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4: 4 e 7.
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4: 4 e 7.
8: Assim diz a Bíblia.
9: Guia-me na tua verdade e ensina-me. Pois tu és o Deus da minha salvação, em quem eu espero todo dia. Salmo 25, versículo 5.
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4: Quatro e oito.
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11: Eis que os olhos do Senhor estão sobre os que o temem, sobre os que esperam na sua misericórdia. Salmo 33, verso 18.
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4: Quatro e onze.
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4: Quatro e onze.
8: Assim diz a Bíblia.
9: A minha alma descansa somente em Deus. Dele vem a minha salvação. Somente Ele é a rocha que me salva. Ele é a minha torre segura. Salmo 62, versículos 1 e 2.
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4: Quatro e treze.
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4: Quatro e treze.
8: Assim diz a Bíblia.
9: O Senhor é o meu pastor e nada me faltará. Ele me faz repousar em pastos verdejantes. Leva-me para junto das águas de descanso. Salmo 23, versos 1 e 2.
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Não, eu só queria expressar minha gratidão, que é, meu Deus, eu sou emotiva, é que eu sou filha dele, eu sou chorona, eu só queria expressar minha gratidão, que é ter o Senhor como nosso pai e o melhor produtor musical para mim, e nós te amamos.

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2: Oi, povo de Deus. Olá, meu irmão. Olá, minha irmã. E aí, tudo bem com você? Olha, eu espero que sim, porque eu tô chegando. Cheguei. Fala pra mim, passou bem o seu final de semana? Eu espero que sim. Segundo Dia Internacional do Saco de Preguiça e recomeçar, 28 de setembro de 2026. Abraçando, cumprimentando você em casa, no trabalho, no campo, nas estradas, nas rodovias. Você no seu sítio, na sua fazenda. Oi, criançada, meninada. Bom e suave. É que os irmãos vivam em união. Estamos na segunda-feira, 28 de setembro, a última do mês de setembro. E graças a Deus por mais uma programação junto com o nosso programa Chonado e Meio. Daqui a pouco, homenagem aos aniversariantes de hoje. Obrigado também a você que está aí acompanhando através das ondas do rádio, pelo site, aplicativo Alexa, em qualquer lugar do Brasil e do mundo. Sejam bem-vindos. E para começar bem, vamos meditar na palavra de Deus. Se meu povo, que se chama pelo meu nome, se humilhar e orar e me buscar e se converter dos seus maus caminhos, então eu virei dos céus, perdoarei os seus pecados e sararei a sua terra. Segundo Crônicas 7:14. Meu irmão, minha irmã, quando aceitamos a Jesus, passamos a fazer parte dessa nação poderosa contra quem as portas do inferno não podem resistir. Como povo santo, devemos nos esforçar orando e adorando para que Deus possa operar ainda mais sinais e maravilhas no nosso meio. Devemos estar sempre atentos para que Ele possa estar agindo em nossa sociedade, na nossa comunidade, na nossa igreja, na nossa cidade. Cada um examinando a si mesmo, exortando uns aos outros em amor, para que todos possam crescer em espírito e em verdade. Você concorda comigo? Então diga amém. Segunda-feira, aqui estamos juntos com o Sertanejo Gospel, que começa com Alex Silva. Não pare.

0: coisa boa começar bem a sua semana aqui na nossa frequência, todo mundo ouvindo o programa Chonado e Meio Sertanejo Gospel. E você ouviu e cantou com Ivan de Lima e Donizete. Ele está, Carlos Lenner, é tempo. Nosso programa só está começando, viu? Lembrando também que você pode me seguir nas minhas redes sociais, @IsraelFerreiraLocutor. Olha, eu vou pro intervalo. Daqui a pouquinho tem homenagem para você que tá soprando velinhas hoje.
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3: Cinco e cinco.
4: Assim diz a Bíblia.
5: O Senhor é também alto refúgio para o oprimido, refúgio nas horas de tribulação. Em ti, pois, confiam os que conhecem o teu nome, porque tu, Senhor, não desamparas os que te buscam. Salmo 9, versículos 9 e 10.
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3: Cinco e oito.
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5: Já voltamos, setembro indo embora, estação primavera, e aqui o nosso programa Sertanejo Gospel. Kate Lopes e Fabrícia, Ser Feliz, Ter Jesus no Coração.

0: Que prazer também poder cumprimentar você no seu trabalho, aí no seu caminhão de entrega, o pessoal no depósito de gás, frentistas, dona de casa, você costureira, mecânico, borracheiro. Ótima segunda-feira. Marquinho vai cumprir. Marcos e Jailton, por amor a ti. É muito bom saber também que você escolheu nosso programa e tá aí ligado com a gente, sintonizado pelas ondas do rádio. Deus te abençoe sempre. Intervalo e eu volto com muito mais louvores.
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3: Cinco e vinte.
4: Assim diz a Bíblia.
5: O que atenta prudentemente para a instrução prospera. O que confia em Deus é bem-aventurado. Provérbios 16, verso 20.
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3: Cinco e vinte e dois.
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0: Coisa boa estarmos juntos. Já me segue no Instagram, arroba Israel Ferreira Locutor. Lá também tem o link, tá? Você pode me chamar lá no meu WhatsApp, você pode ficar à vontade. Gente, 28 de setembro é o seu dia, o seu aniversário. Então, olha, parabéns pra você nessa data querida, muitas felicidades, muitos e muitos anos de vida. Que o Senhor te abençoe, te dê santidade, muitos anos de vida, muitas felicidades. Parabéns, meu irmão, parabéns, minha irmã. Feliz aniversário. Hoje é o Dia Mundial contra a Raiva, Dia Internacional do Acesso Universal à Informação. É aniversário de Campo Belo e Visconde do Rio Branco em Minas Gerais, Cruzeiro do Sul no Acre, Aparecido Taboão em Mato Grosso do Sul, Camaçari na Bahia, Santa Cruz do Sul no Rio Grande do Sul e Esperantina no Piauí. Já que é o seu dia, o seu aniversário, Nando Martins, Esparramando o Amor.

0: Coisa boa é saber que você tá aí do outro lado também ligado com a gente. Bem-vindo, bem-vinda. Sérgio, a música é perigoso. Peterson Júnior, não vou desistir. E aí, é a primeira vez por aqui também? É, obrigado aos pastores, presbíteros, diáconos, você que é obreiro, você que faz a obra do Senhor e tá ligado aqui na nossa emissora, ouvindo o Sertanejo Gospel, que volta já com o bloco final de hoje.
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3: Assim diz a Bíblia.
4: Salmo 91:1. Aquele que habita no esconderijo do Altíssimo, à sombra do Onipotente, descansará.
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0: Sertanejo Gospel, tocando o melhor do louvor pra você. Já voltei após os nossos principais anunciantes. Aqui estamos com o programa Sertanejo Gospel, que abre o bloco final com Valdir Ferraz. Vou pra sempre te adorar.

0: Zezé Ribeiro, coração adorador, e que também seja assim a sua vida todos os dias, adorando e louvando ao nosso Deus, porque para Ele, por Ele, são todas as coisas. Final do programa desta segunda-feira, tá bom? Mas olha, eu volto amanhã, se Deus quiser, com muito mais. A seguir, mais um programa que vai abençoar a sua vida. Deixa a pessoa te guarde, um forte abraço e até amanhã na paz, nosso Deus. Tchau!
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3: Cinco e 44.
4: Está na Bíblia.
5: Hebreus 12:15. Que nenhuma raiz de amargura brote e cause perturbação, contaminando muitos.
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3: Cinco e 46.
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1: Assim diz a Bíblia:
2: não vos deixeis envolver por doutrinas várias e estranhas, porquanto o que vale é estar o coração confirmado com graça e não com alimentos. Hebreus 13, 9.
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1: Cinco e 55.
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13: Alô você, graça e paz, povo de Deus, gente amada, gente querida, nós estamos chegando para nossa viagem no tempo, a nossa viagem através do mundo da música evangélica, começando pela graça de Deus, programa Matando Saudade, edição de segunda-feira. Que maravilha, que bênção poder estar aqui começando mais uma semana com você. Hoje é dia 28 de setembro de 2026. Eu sou Ezequiel Ferreira e durante a próxima hora você vai recordar comigo canções que marcaram época, marcaram gerações. É o programa Matando Saudade no ar a partir de agora, trazendo de volta o louvor do passado de presente para você recordar. Excelente semana para você que está ligado conosco. Eu pergunto: como passou o fim de semana? Foi bênção pura? Não foi como você planejou? Confie no Senhor, que Ele tem sempre e Ele sabe o que é melhor para cada um de nós. Amém? Pausão aberto, o programa começa com o grupo Chama Viva, Carruagem Feliz.

0: Grupo Altos Louvores. Altos Louvores. Ouvimos antes Jéssica Oliveira, Cântico Inédito. E abrindo o programa, nós tivemos o Grupo Chama Viva, Carruagem Feliz. Tá chegando o intervalo, já já eu volto para tocar mais clássicos da música evangélica para você recordar comigo aqui no programa Matando Saudade. Aqui trazemos o passado de presente no seu rádio. Volto já.
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3: Seis e dez.
4: Assim diz a Bíblia.
5: Disse Jesus: vinde a mim todos os que estáis cansados e sobrecarregados, e eu vos aliviarei. Mateus capítulo 11, verso 28.
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3: Seis e doze.
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0: Já estou de volta com você, trazendo as canções que marcaram época, marcaram gerações. Prazer enorme estar com você de segunda a sexta-feira, louvando e adorando a Deus neste horário, nesta rádio. Essa rádio que tem, sem dúvida nenhuma, a melhor programação para os melhores ouvintes. Você pode participar do programa e para participar é muito fácil, é só acessar pedidomusical.com.br ou então mandar mensagem pra gente no WhatsApp da produção 419-9829-5627, 419-9829-5627, para você participar do nosso Matando Saudade, pedindo aquele clássico que marcou a época na sua vida. É sempre um prazer enorme receber a tua mensagem, a tua participação. Vamos seguindo. Essa canção é linda demais, abrindo mais uma sequência. Andréa Fontes, João Viu, escute. Sucesso dos anos 90, todo mundo cantou. Você que conhece, você que sabe a letra da canção, aumente o volume, solte a voz e cante. Cante assim, ó.

0: Só mesmo crendo em Deus. Essa canção é linda demais. Marinalva cantou pra gente. Ouvimos antes Luiz Arthur, Você. E abrindo a sequência, André Fontes e a canção João Viu. É hora de mais um intervalo, já já eu volto com mais clássicos da música evangélica para você recordar comigo nesta segunda-feira abençoada. Não sai daí. O intervalo, você já sabe, é o intervalo mais rápido do rádio. Volto já.
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3: Seis e vinte e seis.
4: Assim diz a Bíblia.
5: Acaso não erram os que maquinam mal, mas amor e fidelidade haverá para os que planejam o bem. Provérbios, capítulo 14, verso 22.
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3: Seis e vinte e oito.
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0: De volta com você, a viagem continua. O programa Matando Saudades segue louvando e adorando a Deus, trazendo o passado de presente no seu rádio. Prazer enorme estar com você todos os dias, louvando e adorando a Deus, fazendo essa viagem no tempo. Prazer muito grande também receber a tua mensagem, a tua participação. Alô, Kézia, conosco, indo pro

0: Sua palavra, Aline Barros e a comunidade da Vila da Penha. Ouvimos antes, Não Tente Sozinho, Jota Neto cantou pra gente. Abrindo a sequência, nós tivemos novo som, Herói dos Heróis. É o programa Matando Saudade com você, viajando no tempo, tocando clássicos da música evangélica nesta segundona. Vamos pro intervalo, já eu volto pra última sequência e você já sabe, na última sequência tem dose dupla. Hoje, Armando Filho vai cantar duas lindíssimas canções daqui a pouquinho no nosso dose dupla. Não sai daí! Rápido intervalo, volto já pra última.
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3: Assim diz a Bíblia.
4: A minha porção é o Senhor, portanto, esperarei nele. Livro de Lamentações, capítulo 3, verso 24.
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0: De volta com você agora para a última sequência de clássicos da música evangélica aqui no nosso programa Matando Saudade, edição desta segunda-feira. O tempo passa rápido demais, né? Última sequência, já nessa última sequência teremos dose dupla. Hoje, Armando Filho vai cantar duas lindíssimas canções daqui a pouquinho. Um abraço lá para Leiliane, ligada conosco, lá em Salvador, Bahia, ouvindo o programa. Gosta dos clássicos da música evangélica. Obrigado pelo carinho, obrigado pela audiência. Abraço para as costureiras em Santa Catarina, sempre acompanhando a programação também. Que maravilha. Que benção! Abrindo a última sequência tem Banda Azul, Clareia. Na sequência, dose dupla com Armando Filho.

0: nós tivemos dose dupla com Armando Filho, duas lindíssimas canções, finalizando o programa Matando Saudade, edição desta segunda-feira. Nenhuma condenação há, e a canção Outra Vez. E assim finalizamos o nosso programa Matando Saudade. Sou grato a Deus pela oportunidade de ter estado aqui com você. Sou grato a você pelo carinho, pela audiência. Muito obrigado de coração. O programa Matando Saudade volta, se Deus quiser, amanhã. Amanhã, terça-feira, neste mesmo horário, nesta mesma rádio. Grande abraço, fiquem com Deus e até amanhã na doce e gloriosa paz do Senhor Jesus.
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4: Sete e trinta e um.
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8: Sexta-feira, 25 de setembro de 2026. É hora de informação. Informação com qualidade, informação com imparcialidade. Com o compromisso e a responsabilidade de levar até você somente os fatos como eles realmente acontecem. Para isso, nossa equipe checa, avalia, traz todas as informações na íntegra para que você seja aquele ouvinte melhor informado. Ótimo final de semana para você que nos acompanha. Hoje, dia 25 de setembro, comemoramos o Dia do Rádio, o Dia da Radiodifusão, Dia Mundial do Sonho, Dia Mundial do Pulmão, Dia Nacional do Trânsito, Dia Internacional do Farmacêutico e dia de você ficar bem informado aqui no JVN. O INEP, o Instituto Nacional de Estudos e Pesquisas Educacionais Anísio Teixeira, divulgou os gabaritos preliminares nas questões objetivas e as expectativas de resposta da prova discursiva da segunda edição da Prova Nacional Docente. Os participantes também já têm acesso aos cadernos de prova e às grades de correção detalhadas no portal do INEP. Os candidatos que desejarem contestar as respostas preliminares devem apresentar recursos exclusivamente pelo site do sistema PND até hoje. A avaliação, apelidada de CNU dos professores, reuniu questões de formação geral e componentes específicos para 21 áreas de licenciatura. A análise final das contestações e o resultado da questão discursiva serão publicados no dia 10 de novembro, enquanto a divulgação das notas oficiais do exame está prevista para o dia 15 de dezembro. O INEP reforça que a prova não é um concurso público, mas atua como instrumento nacional para auxiliar estados e municípios na seleção de docentes efetivos para as redes públicas de ensino. 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
8: Proporção de empreendedores com CNPJ no Brasil atinge recorde de 35%, aponta IBGE. Estudo do Unicef revela que famílias ainda usam a palmada como forma de educar crianças. Banco Central do Brasil e Banco Central Europeu estudam interligação do PIX com o Sistema Europeu de Pagamentos. Pesquisa revela que maioria dos brasileiros avalia a própria saúde como boa, mas acumula fatores de risco para o câncer. Dólar encerra quinta-feira em alta, cotado a R$ 5,19, enquanto Ibovespa fecha abaixo dos 184 mil pontos. Estas e outras notícias a partir de agora. Seja bem-vindo, bem-vinda. O JVN já está no ar.

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1: 35 em cada 100 empreendedores no Brasil possuíam registro no Cadastro Nacional da Pessoa Jurídica no ano passado. O indicador equivale a 10 milhões e 700 mil trabalhadores formalizados e representa a maior proporção da série histórica divulgada pelo Instituto Brasileiro de Geografia e Estatística. Ao todo, o país contabilizou 30 milhões e 600 mil empreendedores em 2025, dos quais quase 20 milhões operavam sem registro formal. Segundo a pesquisa da PNAD Contínua, a taxa de formalização entre os empregadores atingiu 81%, mantendo estabilidade em patamar elevado. Já no grupo de trabalhadores da própria conta, o registro via CNPJ alcançou 27%, nível recorde, impulsionado principalmente pela facilitação de programas como o microempreendedor individual e pelo maior nível de instrução dos profissionais. O estudo revela ainda que, pela primeira vez, mais da metade dos trabalhadores por conta própria com ensino superior completo possuem empresa registrada. O levantamento do IBGE identificou também que o comércio e o setor de serviços lideram as taxas de formalização da economia brasileira. Em relação às entidades de classe, a proporção de trabalhadores sindicalizados no país ficou em cerca de 9% no ano passado, confirmando um cenário de estabilidade após anos de queda contínua na taxa de adesão aos sindicatos.
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1: Agora muita gente vai concordar, muita gente vai discordar, muita gente vai questionar. Na minha época não foi assim. O levantamento do Fundo das Nações Unidas para a Infância, divulgado ontem, aponta que pais e cuidadores no Brasil ainda veem a palmada como uma prática de educação e não como violência. A pesquisa ouviu famílias em áreas de vulnerabilidade no Rio de Janeiro, Recife e Manaus. Segundo o estudo, os adultos costumam diferenciar o tapa ou a chinelada do espancamento, recorrendo às agressões físicas para disciplinar as crianças, especialmente na primeira infância, até os 6 anos de idade. O Unicef alerta que a Lei Menino Bernardo, conhecida como Lei da Palmada, e que integra o ECA há 12 anos, é pouco conhecida pelas famílias. A entidade destaca a necessidade de campanhas preventivas que orientem os pais a impor limites sem violência, além da capacitação de profissionais da rede de proteção. Dados do Fórum Brasileiro de Segurança Pública indicam que o país registrou mais de 60 mil casos de maus-tratos ou lesão corporal contra crianças no contexto doméstico no ano passado. Especialistas em psicologia e pedagogia reforçam que o cérebro das crianças na primeira infância ainda está em desenvolvimento e não possui maturidade para autorregulação emocional. Em momentos de birra, orienta-se que os adultos mantenham o controle, acolham o sentimento da criança, estabeleçam limites e ensinem formas adequadas de comportamento, descartando o uso de agressões físicas.
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1: O Banco Central do Brasil e o Banco Central Europeu iniciaram um estudo de viabilidade para conectar o PIX ao sistema de liquidação de pagamentos instantâneos da Europa, o TIPS. A iniciativa avalia aspectos técnicos, jurídicos e operacionais para permitir que transferências e transações comerciais entre o Brasil e os países da zona do euro sejam concluídas em poucos segundos, com disponibilização direta em moeda local. Segundo o Banco Central, a parceria faz parte da agenda de evolução do PIX e busca alinhar as operações aos objetivos do G20 para pagamentos internacionais. A expectativa é que a integração com a infraestrutura pan-europeia reduza os custos, aumente a transparência e traga mais agilidade às remessas de recursos entre as duas regiões.
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1: Uma pesquisa inédita realizada pelo AC Camargo, Cancer Center e Anexos revela um contraste muito grande na saúde da população brasileira. Enquanto 59% dos entrevistados avaliam a própria saúde como ótima ou boa, 63% estão acima do peso e 42% não praticam nenhuma atividade física. O levantamento aponta ainda que 26% dos entrevistados apresentam um quadro de obesidade, condição associada pela ciência ao aumento do risco para mais de 10 tipos de câncer. O estudo ouviu mais de 2 mil pessoas em todas as unidades da federação e analisou hábitos como alimentação e consumo de álcool. Entre os que não conseguem manter uma vida saudável, o preço elevado de alimentos frescos e a rotina cansativa aparecem como os principais obstáculos. Além disso, a pesquisa destaca um paradoxo no consumo de bebidas alcoólicas. Os entrevistados com maior frequência de consumo de álcool foram também os que mais declararam ter uma percepção positiva da própria saúde, o que especialistas alertam ser um risco decorrente da falsa sensação de bem-estar.
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1: O mercado financeiro registrou um dia de instabilidade com valorização da moeda americana e queda no mercado de ações. O dólar comercial encerrou a quinta-feira cotado a R$ 5,19, acumulando uma alta de 0,47% e atingindo o maior patamar de fechamento desde o fim do mês de agosto. Já o índice Bovespa recuou 0,99%, encerrando o pregão aos 183.965 pontos. A movimentação refletiu a maior aversão ao risco no cenário internacional, impulsionada pela elevação dos rendimentos dos títulos do Tesouro dos Estados Unidos e pela alta nas cotações do petróleo, principalmente. O barril do tipo Brent avançou mais de 3%, negociado a US$ 106, em meio às incertezas geopolíticas e preocupações com a inflação global, além, claro, dos conflitos que têm dificultado muito, principalmente o translado, principalmente a movimentação do petróleo pelo mar, e que dificulta essa negociação para tentar reduzir o valor do barril. No cenário interno, os investidores acompanharam também as novas projeções do Banco Central e os desdobramentos da pauta fiscal, além, claro, das eleições aqui no Brasil, que movimentam, de certa forma, todos os setores, principalmente o da economia brasileira.
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3: Olá, hoje é sexta-feira e você confere a previsão do tempo para a região norte. Chuva e trovoadas em Roraima, Amazonas, sul do Pará e Tocantins. Possibilidade de chuva intensa, principalmente no Amazonas e sudoeste de Roraima. Para a região nordeste, pancadas e trovoadas principalmente no Maranhão e Piauí. Chuva isolada no oeste da Bahia, possibilidade em partes do Ceará, Bahia e faixa litorânea entre Sergipe e Rio Grande do Norte. Para a região sul, sol predominando em boa parte da região. Paraná, norte e oeste de Santa Catarina e noroeste do Rio Grande do Sul, com poucas nuvens. Possibilidade de chuva isolada no sul do Rio Grande do Sul. Para a região sudeste, Minas Gerais, Rio de Janeiro e Espírito Santo ainda tem áreas de chuva isolada. Em São Paulo, o tempo fica mais estável, com poucas nuvens e sem chuva na maior parte do estado. Possibilidade de chuva no litoral norte e nordeste paulista. Para a região centro-oeste, chuva e trovoadas mais concentradas no norte e leste do Mato Grosso, norte de Goiás e Distrito Federal. Mato Grosso do Sul e áreas do centro-sul do Mato Grosso e sudoeste de Goiás tendem a ficar com tempo mais firme e sem chuva.
1: Fechamos aqui a primeira parte do Jornal Virou Notícia, mas já já tem muitas outras informações, muitos destaques importantes para você que nos acompanha. O JVN volta em instantes.
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6: Na mão de Deus está a alma de todo ser vivente e o espírito de todo gênero humano. Jó capítulo 12, verso 10.
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1: Segunda-feira, 28 de setembro de 2026. Prazer, Kleber Ramos, a partir de agora, mais uma vez, reunindo junto com a nossa equipe as principais informações, notícias e tudo aquilo que aconteceu no final de semana e nas primeiras horas já dessa segunda-feira. A nossa intenção é deixar você melhor informado. Muito obrigado pela sua audiência, pela sua preferência. Muito obrigado mais uma vez por você permitir que possamos entrar na sua casa, no seu trabalho, no seu automóvel e te levar essas informações. Hoje, dia 28 de setembro, praticamente encerrando o mês, né? Há poucos dias de começar outubro. Comemoramos o dia de fazer perguntas tontas, dia do hidrógrafo, dia mundial de luta contra a raiva, dia de São Venceslau, dia internacional do acesso universal à informação e dia internacional do direito a saber. Dia de você ficar bem informado também aqui no JVN. A gente começa o informativo de hoje com um alívio para o bolso do brasileiro, para o seu orçamento. As contas de luz voltarão em outubro à bandeira verde, sem cobrança de tarifas adicionais. A Agência Nacional de Energia Elétrica, ANEEL, divulgou que a bandeira tarifária voltará a vigorar após 5 meses de bandeira amarela, que tem custo adicional de R$ 1,88 a cada 100 kWh consumidos. Segundo a ANEEL, o retorno da bandeira verde se deve ao aumento no volume de chuvas em algumas regiões, principalmente sul e sudeste, o que estabiliza o armazenamento nos reservatórios das usinas hidrelétricas. E como a gente sempre lembra aqui, quando falta chuva, né, quando diminui o nível dos reservatórios, as usinas termoelétricas precisam ser acionadas, são mais caras e esse custo, obviamente, que chega ao bolso do consumidor final. A agência reguladora explica ainda que por esse motivo será possível reduzir o uso de fontes de energia mais caras, como as usinas termoelétricas e a base de combustíveis, e isso deve possibilitar, portanto, a bandeira verde, que não tem nenhum acréscimo. Só para lembrar, a bandeira amarela tem acréscimo de R$ 1,88 para cada 100 kWh, a bandeira vermelha, patamar 1, acréscimo de R$ 4,46 e a bandeira vermelha no patamar 2, acréscimo de R$ 7,87 para cada 100 kWh consumidos. 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
1: Bets passam a ser proibidas no país e apostador deverá receber o saldo. Eleitor deve se antecipar na consulta local de votação, diz TSE. Instituição fiscal independente prevê déficit de R$ 86 bilhões em 2027 e aponta a necessidade de bloquear mais de R$ 35 bilhões em despesas. Estas e outras notícias a partir de agora. 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
1: A primeira informação que trazemos aqui no JVN desta segunda-feira é sobre a proibição das bets que tomou conta das redes sociais nos últimos dias, dividindo muito opinião pública entre quem, né, tem esse hábito de jogar nessas plataformas de jogos online, quem não tem. Torcedores que apoiam, que clubes dependam muito desta renda das bets para os dias de hoje, quem não aprove, enfim, foi uma grande avalanche de mensagens, de apoios e também de contrários a essa medida adotada pelo governo. A medida que proíbe a exploração, a oferta, intermediação e também a publicidade de apostas e jogos online, as chamadas bets. A partir da publicação, as plataformas ficam impedidas de receber novas apostas. A medida estabelece um período de transição para o fim das operações das empresas aqui no Brasil. Os apostadores terão até às 23h59 do dia 5 de outubro para retirar voluntariamente os valores disponíveis nas plataformas. Quem não fizer o resgate nesse período receberá o saldo de volta por meio dos bancos que operam com as empresas de apostas entre o dia 9 e 14 de outubro. Os sites e aplicativos das bets deverão sair do ar no dia 6 de outubro. Entre os dias 7 e 8, as empresas deverão informar aos bancos os valores mantidos nas contas dos apostadores, vinculados aos respectivos CPFs. A devolução dos saldos será feita integralmente por meio das instituições financeiras. Sob o argumento de problema de saúde pública, foi sancionada, portanto, a medida provisória que determina o fim da exploração, a oferta e intermediação e publicidade das chamadas bets. Como nós dissemos, a medida estabelece ainda um calendário para encerramento dessas plataformas a partir do dia 14 de outubro. Em caso de impedimento para devolução, a Caixa Econômica Federal receberá os recursos e fará o pagamento diretamente aos apostadores. As empresas também terão que retirar anúncios e materiais de patrocínio. O prazo para retirada voluntária termina no dia 5 de outubro e inclui publicidade veiculada por meios físicos em peças de publicidade no exterior. A partir da publicação, não poderão ser feitas novas ações de divulgação das bets. Segundo o governo, a extinção das autorizações ocorre por motivo de interesse público. A medida provisória estabelece que as empresas não terão direito à indenização por lucros cessantes, investimentos realizados, expectativa de continuidade da atividade, devolução total ou parcial dos valores pagos pelas outorgas. A MP prevê sanções administrativas para pessoas físicas e jurídicas que desrespeitarem as novas regras. A punição deverá ir de advertência, multas de até R$ 2 bilhões, suspensão parcial das atividades, suspensão total das atividades, no caso de empresas. Além da medida provisória, o governo enviará ao Congresso projeto de lei para criar crimes específicos relacionados às apostas de cota fixa.
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1: A menos de 7 dias para o primeiro turno das eleições, o eleitor deve lembrar de conferir o local de votação, uma vez que sua sessão pode ter mudado de endereço desde o último pleito, alerta o Tribunal Superior Eleitoral. No caso dos eleitores de primeira viagem, é preciso também descobrir onde fica a zona de votação e a sessão eleitoral que constam no título. Para os mais antigos, o mais comum é que o endereço de votação permaneça o mesmo por sucessivas eleições. Ainda assim, é importante que faça essa checagem e não deixe para a última hora. A Justiça Eleitoral alerta que mesmo poucas alterações podem afetar milhares de eleitores, dando o universo de 158 milhões e 700 mil cidadãos aptos a votar. Somente, para se ter uma ideia, somente no Rio de Janeiro, por exemplo, as mudanças afetam pelo menos 670 mil eleitores. Os 27 tribunais regionais eleitorais costumam manter os seus portais uma lista completa das mudanças. O eleitor deve acessar o TRE local e verificar avisos sobre o tema.
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1: Falando ainda sobre eleições 2026, os eleitores poderão utilizar o e-título, a via digital do título de eleitor, para se identificar perante os mesários e votar nas eleições deste ano. O primeiro turno vai acontecer no próximo dia 4 de outubro. No entanto, para votar, é importante, né, apresentar somente o e-título. É disponível nas plataformas iOS ou Android, é preciso que o aplicativo contenha a foto do eleitor. Nós divulgamos a semana passada e vamos reforçar. É importante que, né, o eleitor esteja com o aplicativo e-título aberto. Não adianta tirar print do título eletrônico da página do e-título e votar com o print. Não vai ser liberado. É preciso estar com o aplicativo aberto. Para baixar o e-título, é necessário acessar a Apple Store ou Google Play e fazer o download gratuito. É importante verificar se o app aparece como e-título Justiça Eleitoral Brasileira. Com o aplicativo aberto, é preciso preencher alguns dados, nome completo, data de nascimento, CPF ou título de eleitor e nome dos pais. Após isso, o eleitor poderá responder às perguntas de segurança exibidas na tela e criar uma senha. Os dados informados devem ser exatamente iguais aos do último atendimento na Justiça Eleitoral. Se houver divergência, o aplicativo não validará o documento. O e-título poderá ainda solicitar o reconhecimento facial feito por meio da câmera do aparelho celular. Os documentos oficiais são válidos também para votar, mesmo fora da validade.
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1: A Instituição Fiscal Independente, IFI, projeta um déficit primário de 86,1 bilhões de reais em 2027 e estima que será necessário contingenciar 35,7 bilhões de reais em despesas para o cumprimento da meta fiscal. A previsão contrasta com o projeto de lei orçamentária anual, que considera um superávit de 18,6 bilhões de reais no próximo ano. A diferença entre as duas estimativas pode chegar a 104,8 bilhões de reais. Os números estão no relatório de acompanhamento fiscal de setembro, publicado no último dia 17. A avaliação dos diretores da IFI, parte da diferença está relacionada a projeções macroeconômicas utilizadas pelo governo na elaboração do orçamento.
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3: Olá, hoje é segunda-feira e você confere a previsão do tempo para a região sul. A instabilidade continua na região sul, especialmente no oeste e sul do Rio Grande do Sul, em áreas do Paraná. Pode haver acumulados elevados em partes da região. Para a região sudeste, chuva ainda pode ocorrer em pontos de São Paulo, Minas Gerais e Rio de Janeiro, mas o calor volta a ganhar força em várias áreas. Para a região centro-oeste, instabilidade ainda presente em pontos do Mato Grosso do Sul e sul de Goiás, com pancadas de chuva e também trovoadas. Para a região nordeste, predomínio de sol e calor na região nordeste do Brasil, principalmente nas regiões do interior. Há possibilidade de chuva isolada no litoral. Então, se você mora no litoral nordeste, fique atento ao sair e leve guarda-chuva. Para a região norte, tempo quente com possibilidade de pancadas isoladas em pontos da região. Áreas do interior seguem mais secas.
1: Fechamos aqui a primeira parte do Jornal Virou Notícia. Já já tem mais destaques e informações para você que nos acompanha nesta segunda-feira. 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
1: Olá, graça e paz a todos. Sejam bem-vindos a mais um programa Cristo é a Resposta. Clama por respostas e se ouvem muitas vozes tentando acalmar o coração dos homens, mas há uma só voz a ser ouvida, reconhecida e autêntica, a voz do Filho de Deus, Jesus Cristo, Senhor e Salvador de todos os homens.

0: dia! Chegamos! É, meu povo, graças a Deus, mais uma segunda-feira e nós estamos no ar com Cristo é Resposta para você aqui na Paraná Gospel e também na rede de rádios parceiras que ajuda a gente aí na transmissão dessa programação abençoada. E aí, como que foi seu final de semana? Foi bênção? Meu foi legal, foi gostoso. E o pastor Ademar Lara, e o seu final de semana, como é que foi?
1: Foi bem sim, graças a Deus, né? Deus é bom, Deus é fiel para conosco, né? E sempre nos dá a capacidade de ter um dia que venha a agradar, né? Agradar o coração dele, né? E foi muito bom sim, graças a Deus, graças a ele, né?
0: Maravilha.
1: Então nós vamos agora começar a nossa programação nessa linda segunda-feira orando a Deus, né, Adriano?
0: É verdade. Todos os dias a gente começa aqui a programação, né? Falando com Deus, orando a ele, né?
1: Começa sempre conversando com Deus, né?
0: É.
1: Senão, nós podemos conversar com todas as pessoas, mas se não conversar com ele, as coisas não andam.
0: Não, não.
1: Não, não.
0: É verdade.
1: Então, vamos então orar ao Senhor Deus, né? Orar ao Senhor Deus. E como é que tá o clima aí, Olívio?
0: Olha, pastor, tá gostoso hoje, viu? Tá gostosinho. Mais um dia que Deus proporciona pra gente, né? Então, no frio ou no calor, né, pastor Demar Lara? Temos que dar graças a Deus, né?
1: Isso mesmo.
0: Mas tá gostoso hoje por aqui, viu? Tá um dia bem, começou assim, bem agradável mesmo. E eu acredito que vai terminar também da mesma forma, viu? Bem agradável, bem gostoso. Vamos orar, pastor?
1: Vamos orar. Pai querido, em nome de Jesus, nós te agradecemos pelo privilégio que nós temos nessa manhã de fazermos mais um programa Cristo Resposta. Obrigado, Pai. Obrigado que o Senhor nos deu uma boa noite de descanso e nós levantamos animados, ó Pai, ó Deus. Levantamos, meu Deus, com o desejo intenso, Pai, de promover o teu reino que já está em nossos corações, mas o reino de Deus que virá quando todas as coisas se consumarem, Pai. Ó Deus, um dia essa dispensação da graça vai se findar e vai começar a dispensação do milênio. E cremos que este final e esse começo de uma nova dispensação já está mais próxima do que nós imaginamos. Que o Senhor dos céus esteja preparando a cada um de nós, a tua igreja, na face da terra, ó Deus, despertando aqueles que dormem, aqueles que estão sonhando com coisas dessa terra e não com as coisas dos céus. Ajuda, Pai, ajuda, desperta, Senhor meu Deus, a todos os seus filhos e filhas, ó Pai, em nome de Jesus, amém e amém. Graças a Deus, graças a Deus. Vamos lá então
0: para nossa decolagem, né? Vamos decolar, vamos sair do chão agora, vamos ficar pertinho do Senhor Jesus. Eu espero que você já esteja ajeitado, acomodado, acomodada na poltrona aí do nosso aviãozão, né? Então vamos decolar, vamos ficar juntinho de Deus. Vamos lá!

Senhoras e senhores, sejam todos bem-vindos. Por favor, apertem seus cintos, pois decolaremos em alguns instantes. Obrigada.

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0: maravilha, decolamos com sucesso e agora vem chegando o pastor Cornélio Augusto trazendo para nós o Palavra Falada nessa manhã. Mais um salmo, né? Mais um capítulo da Palavra do Senhor Jesus, mais um livro, todo dia ele traz para nós aqui algum conteúdo sempre muito relevante, né, pastor Leomar Lara?
1: Olha, sempre, viu, Aldenimar? Sempre, porque a leitura da palavra significa nós estarmos nos alimentando dela, né? Ela que nos traz, nos ilumina o nosso caminho, lâmpada para os nossos pés e luz para o nosso caminho. Se a gente não se alimentar dela, o que que acontece? A gente acaba andando no escuro.
0: É verdade.
1: Andando no escuro.
0: Aí.
1: Andar no escuro não é bom, não. Viu?
0: Não é legal. O dedinho do pé que eu diga, né, pastor Demar?
1: Pensou? Ainda mais o dedinho menor, né? Você bate nele, meu Deus do céu. Tá bom, vamos lá então ler aqui. Quem vai ler? O pastor Coronel Augusto, que tá ali tomando café. Vem pra cá. É o Salmo 127. Ele tem exatamente 5 versículos. E o Salmo 127 é atribuído a Salomão. Foi ele que escreveu esse salmo aqui, ensinando que todo esforço humano, olha só, é inútil sem a bênção de Deus. É como andar no escuro, né, Leonardo?
0: É verdade.
1: É inútil sem a bênção de Deus, enfatizando a dependência divina na edificação do lar, proteção e sustento. Ele destaca que filhos são herança e bênção divina, comparando-os a flechas que devem ser bem direcionadas, educar bem o nosso filho. Então vamos ouvir então o Cornélio Augusto e depois, na sequência aqui, a gente já volta com a nossa, com o nosso hino especial. Meu Deus, tá certo que tudo é especial, né, Aldenimar?
0: Tudo é especial, né?
1: Vamos celebrar a vida, né? É isso?
0: Já foi
1: celebrando a vida? Pô, você não me avisa isso, Aldenimar? Ai, Jesus. Tá bom, então.
0: Ai, meu Deus do céu.
1: Tá tudo certo aí, né?
0: Tá tudo certo. Vamos lá então, pastor Cornélio Augusto?
1: Isso.
0: Vem pra cá, pastor.
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3: Salmo 127. Se o Senhor não edificar a casa, em vão trabalham os que a edificam. Se o Senhor não guardar a cidade, em vão vigia a sentinela. Inútil vos será levantar de madrugada, repousar tarde,

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1: Obrigado, pastor Cornélio Augusto, trazendo para nós a palavra falada nesta manhã. Amanhã ele volta, né? Amanhã ele volta com mais um salmo aqui para nós. E agora nós vamos então para aquele bloco gostoso, né? Onde nós ouvimos canções especiais aqui. É o hino especial para você. Então aumenta o volume, coloca no máximo aí, porque a gente vai curtir agora lindos louvores, viu? E já, o Alex, né, vai chegar aqui na programação. Não, perdão, a Rosi. O Alex daqui a pouco, Aldrin Lima. O Alex daqui a pouco. Daqui a pouquinho, então, a Rosi chega com uma pequena reflexão, com uma grande mensagem pra gente nesta super segunda-feira. Vamos lá, vamos curtir juntos esses louvores abençoadíssimos?
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1: É isso aí, Cristo é a resposta para você aqui na Paraná Gospel e também na rede de rádios parceiras. Como é bom estar com você nesta manhã, nesta super segunda-feira. Graças a Deus, né? Mais uma que a gente tem para aproveitar. Então, realmente aproveite esse dia de hoje com sabedoria, né? E aí, gostou desse bloco de canções? Já já tem mais louvores abençoadíssimos, já já tem mais canções que vão tocar teu coração, mas agora a reflexão também vai tocar teu coração, né? A Rosi vem trazendo pra gente uma pequena reflexão com uma grande mensagem nessa manhã. E eu convido você pra aproveitar esse momento, viu? Se você já deixou no máximo o seu volume, então deixa, mantenha ele no máximo aí e ouça com muita atenção, realmente, essa reflexão que a Rosi vai trazer para nós hoje, pastor Demar Lara.
2: Procurando herdeiros.
1: Procurando?
2: Herdeiros.
1: Ih, rapaz, será que eu procuro, pastor?
2: Ih, o Jair já pulou da cadeira lá.
1: Ah, é, boa. Ele não apareceu ainda hoje aqui. Acordou agora, será?
2: Herança é comigo mesmo. Né? Tomara que essa herança aqui não seja para pagar conta, né?
1: Então.
2: Mas não é, não. Essa herança aqui é. A maior herança que nós podemos receber de Deus são as coisas do céu, né?
1: É verdade.
2: Herdeiros de Deus. Então procura-se herdeiros. E ela trouxe aqui também para cantar para Jesus, Stephanie Cristina, e vai cantar então sobre herdeiros. Então vamos lá com a Rosi e depois, na sequência, a gente vem com a oração. Salva o Brasil. Pera aí um pouquinho. Pera, calma.
1: Tá com a corda toda aí. Acordou atrasado. Oi, senhor Jarbas.
2: É da rádio?
1: É da rádio, senhor Jarbas.
2: Confere o telefone, por favor. 232-4299. É isso o telefone aí, tá certo?
1: Deixa eu ver aqui.
2: Porque o telefonista aqui. Tem hora que ela liga errado, né? E como eu sou um homem prudente, né? Posso saber se não colocaram outra pessoa no lugar do Aldo, mas para obter segredos,
1: não. Né? Ô, seu Jarbas, olha aqui.
2: Ah, é o senhor, agora eu reconheci a voz. É, uma voz aí de locutor esportivo. O senhor narrou o último jogo lá do Campeonato Brasileiro, meu irmão?
1: Não narrei.
2: Ah, não, senhor. O senhor não está escalado, então, né?
1: Não.
2: Não está escalado. Mas não. Tá bom. Bom dia para minha sogra.
1: Eu agradeço, assim, o elogio, a voz, né? Mas eu não sou narrador esportivo, senhor Jarbas.
2: Não?
1: Não.
2: O senhor não. O senhor é aquele que narra na marra? É isso?
1: O quê?
2: O senhor narra na marra. Tá bom, vamos deixar de conversas e vamos agora aonde nós vamos agora, Bruno? Vamos ver a Rosi. A Rosi tá aqui, ô Rosi, bom dia. Quanto tempo, né, Rosi? O que você quer? Um autógrafo? Claro.
1: Olha, sou uma fã do senhor Jarbas.
2: Então, Rodrigo, você vê como que é, todos querem meu autógrafo. E eu aproveito o autógrafo e passo o número da minha legenda, né?
1: Ah, meu senhor do céu.
2: Eu vou ali. Vamos lá, profético. Chega de brincadeira, Rodrigo. Que é isso?
1: Tá certo, eu tô sério aqui, seu Jarbas.
2: Então vamos ouvir a Rosi antes que ela desista.
1: Isso, é verdade.
2: Eu gostei do tema da reflexão, mas herdeiro, eu sou herdeiro.
1: Tá, mas e se o senhor tiver herdeiros, e aí?
2: Ih, eu não pensei nisso não, viu?
1: Não?
2: Não, mas eu vou levar tudo junto comigo. Eu comprei um caminhão, uma carreta fechada, né? E todos os meus bens vai estar ali. Quando for me levar lá para aquele lugar, né? Que a gente não pode falar.
1: Sim,
2: aí
1: claro.
2: A carreta vai junto lá, no enterro junto lá. Mas não dou nada para ninguém. Eu sou conservador.
1: Mas, seu Jarbas, a gente não pode ter amor às coisas terrenas aqui, seu Jarbas.
2: Mas o meu amor, acima de tudo, é por Jesus,
1: né? Ah, tá.
2: Amar também as minhas coisas aqui, também faz parte do dia a dia. Um jatinho pra cá, um jatinho pra lá. Por exemplo, o José Fino hoje foi passear lá em Paris.
1: Logo ali?
2: Isso, eu fui comprar uma como o senhor disse um dia desse, né? A mãe do japonês, né? A Japona. Isso, foi lá porque ando fazendo frio por aqui, né? No final de maio já e junho tá chegando com inverno na América do Sul.
1: O senhor nem fala inverno.
2: Mas ela volta já, viu? Bate e volta lá, né? Bate e volta, né? Eu dei lá 100 mil euros para ela, brincar lá. Precisa, não, Ademar? Nossa, precisa. Isso. Ih, Jesus, lá me afogou lá. Doutor, a gente que corre lá. Corre lá.
1: Não, corre. Não precisa. Só corre um lá.
2: Muito querido, corre lá. Corre lá, porque o homem tá expirando. Calma. Tá vendo o céu?
1: Seu Gerbas, eu até passei mal aqui. Quanto que o senhor deu pra Josefina?
2: Já sabe que eu esqueci, já? Eu não esqueci. Vamos em frente, tchau.
1: Rosi, vem pra cá, Rosi.
2: Hã? Rosi, não, Rosi.
1: Não foi o que eu disse?
2: Mas falou Rosi.
1: Ih, rapaz. Vem pra cá.
2: Cuidado, hein? Assim, por prudência, deixa o Tony aqui examinar você.
1: Não, deixa a Rosi falar, pastor.
0: Uma pequena reflexão com uma grande mensagem. Um bem-sucedido corretor dos Estados Unidos, imigrante da Alemanha, morreu solteiro e sem deixar filhos. E a sua fortuna era estimada em 5 milhões de dólares. O investigador recebeu a notícia da sua morte e começou a trabalhar na busca de seus herdeiros. Revirou todos os arquivos, as listas telefônicas, as agendas e todo tipo de documento possível. Por fim, ele descobriu um parente distante, o qual precisava apenas assinar o certificado de herdeiro e assumir a fortuna. E também pagaram o investigador pelo serviço realizado. E, diga-se de passagem, seus honorários lhe garantiriam uma bela fatia da herança e provavelmente a sua aposentadoria. Todos nós gostaríamos de ficar ricos do dia para a noite, não é mesmo? Ah, como seria bom! Mas isso quase nunca acontece. No entanto, ainda se procura herdeiros para receberem uma herança incalculável, que todos são chamados a compartilhar dela, e que ela não diminui à medida que aumenta o número de herdeiros. É a herança que Deus tem preparado para os seus filhos, as riquezas incomparáveis que Ele reservou para os que creem. E quem tem direito a tal herança? Todos os que creem em Jesus Cristo, o Filho de Deus, se tornam também filhos de Deus, portanto, herdeiros de Deus. E com outra vantagem, sem taxa nenhuma a ser paga por ninguém. Pelo contrário, Jesus Cristo, mediador, Ele deu a sua vida na cruz do Calvário para que pudéssemos nos tornar filhos e herdeiros de Deus. Então, não vamos reclamar se nenhuma herança cai do dia para a noite bem em nosso colo. As riquezas escondidas em Cristo são infinitamente maiores e duram por toda a eternidade. Romanos capítulo 8, Nos versículos 16 e 17 diz: o mesmo Espírito testifica com o nosso espírito que somos filhos de Deus. E, se nós somos filhos, somos logo herdeiros também. Herdeiros de Deus e co-herdeiros de Cristo.

0: Obrigado, Rosi, trazendo pra gente essa pequena reflexão com a grande mensagem e essa linda canção, né? Bom demais, bom demais. E agora a gente vai juntos orar pelo Brasil. Todos os dias nós temos esse momento aqui de oração, onde a pastora Jussara Lara traz para nós uma oração, faz conosco, né? Faz conosco aqui uma oração ao nosso Pai. E eu convido você para nesse momento então, juntamente com a pastora Jussara Lara, orar pelo nosso país.
1: Senhor, meu Deus e meu Pai, muito obrigada pela tua presença, pelo seu amor, pela sua infinita graça, pela sua misericórdia. Nós te louvamos, ó Pai, pelo privilégio que temos de nascer nesta linda nação, neste solo, Senhor, onde tudo que se planta dá, Pai, onde temos um clima maravilhoso, onde temos um povo lindo, maravilhoso também, Pai. Muito obrigada, Senhor. Obrigada, Senhor. É um privilégio ser brasileiro. Nós sabemos que vivemos tantos desafios aqui também, mas é uma linda nação, aonde uma nação tão rica em recursos naturais. E nós pedimos que tu nos ajude, Pai, como nação, a crescermos, a nos desenvolvermos, tanto na graça e no conhecimento do nosso Senhor e Salvador Jesus Cristo. Oh, Senhor, o que nossa nação precisa é da tua presença, Pai. Nós entendemos que os nossos governantes têm agido de forma contrária aos teus princípios e propósito. Por isso a nossa nação tem passado por tantos desafios e nós entregamos todos os nossos governantes nas tuas mãos, pedindo que tu os toque, que tu os abençoe, que tu os guarde, que tu os direcione, Senhor, para que em tudo, Senhor, os nossos governantes possam se prostrar perante a tua presença, buscar a tua direção, para que possam governar a nossa nação com justiça e equidade. Dá-nos sabedoria, Senhor, como povo brasileiro, para que saibamos votar como convém, Senhor. Esse é um ano de eleição, esse é um ano de decisão, e nós pedimos a tua intervenção para que saibamos agir e fazer conforme os seus desígnios e propósitos, Senhor. Que saibamos escolher os melhores candidatos, aqueles que poderão, Senhor, ouvir a sua voz, submeter-se à tua direção, que nós cremos que tu amas o Brasil e tu tens propósito para essa nação e que se cumprirá tudo aquilo que tu já determinou para o nosso país. Muito obrigada, porque até aqui tu tens nos guardado, nos protegido e nos dado a direção. Nós entregamos nas tuas mãos o Brasil e desde já nós pedimos: Deus, salve o Brasil, guia a nossa direção e nos ajuda, Senhor, como teus filhos, a orarmos como convém e a nos posicionarmos da forma que te agrada. Em nome de Jesus. Amém.

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1: Obrigado, pastor Jussara Lara, orando conosco pelo nosso país. E agora, você já sabe, né? Para você que ouve a gente todos os dias, você já sabe que após a oração Salve o Brasil, a Dona Iaiá dá as caras por aqui, né? Para cantar pra gente. Uma canção bonita, uma canção gostosa, uma canção tocante. Do pastor Edmar Lara, olha aí que beleza. É, letra do pastor Edmar Lara e a melodia da Dona Iaiá, né? Pastor Edmar Lara, qual que é a canção que a gente vai ouvir hoje, pastor?
2: Olha, qual que você quer ouvir?
1: Qual?
2: Então, deixa eu ver aqui, ó, Danilo. É. Eu acho que a, aqui, ó, alegria, alegria.
1: Alegria, é.
2: Isso, é, alegria, alegria.
1: Tá aí essa canção bonita que a gente vai ouvir juntos, então, agora. E eu convido você pra... Se não está no máximo o teu volume já, deixa no máximo aí pra gente ouvir juntos então esse louvor abençoado. Vamos lá, Dona Iaiá, canta pra gente, vai.

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1: Só louvor bonito como esse que a gente ouviu aqui agora. Alegria, alegria, composição do pastor Demar Lara e a melodia da dona Yaya. É bom demais, hein? Curtiu? Se você gostou, vai lá no YouTube, acesse lá, procure pelo canal do pastor Demar Lara e você vai encontrar essa e outras canções também que eu tenho certeza que você vai gostar, viu? E agora ele vem chegando. Ele quem? O Alex vem chegando com uma mensagem pastoral pra gente, pastor Demar Lara.
2: Isso mesmo, vai trazer aqui um convite à humanidade.
1: Olha aí.
2: Então, a Rosi falou sobre herança, né?
1: Uhum.
2: E agora está sendo um convite à humanidade que Jesus faz, né? Vinde a mim todos, né? E Paulo, ele reforça isso, diz assim, que Deus quer que todos os homens se salvem e venham ao conhecimento da verdade. Então, vamos ouvir, então, nosso irmão Alex, ele está junto com ele aqui, o Roberto Diamanso.
1: Então, Roberto Diamanso. E o Manso?
2: É, Diamanso, né? Esse tem o fruto do Espírito até no nome, né, Aldo? Diamanso.
1: Olha vamos, só, hein? Vamos lá, então. Alex, bom dia, meu irmão.
3: Bom dia, querido amigo, querido ouvinte da Rádio Cristo é Resposta. Aqui quem fala é o irmão Alex. O tema da nossa mensagem é convite à humildade. Certa vez, Jesus contou uma parábola, dizendo... Quando alguém o convidar para um banquete de casamento, não ocupe o lugar de honra, pois pode ser que tenha sido convidado alguém de maior honra do que você. Se for assim, aquele que convidou os dois virá e lhe dirá, dê o lugar a este. Então, humilhado, você precisará ocupar o lugar menos importante. Mas quando você for convidado, ocupe o lugar menos importante, de forma que quando vier aquele que o convidou, diga-lhe, amigo, passe para um lugar mais importante. Então você será honrado na presença de todos os convidados, pois todo o que se exalta será humilhado e todo o que se humilha será exaltado. Meu irmão, não se preocupe em ser notado ou visto. O Senhor é o anfitrião. Ele te vê e irá te honrar no momento certo. Oremos. Senhor, conceda-nos sempre um coração humilde. Dê-nos a alegria de servir. Nos desvia da altivez. Em nome de Jesus. Amém.

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1: Maravilha, minha gente. Obrigado, Alex, trazendo pra gente essa linda canção e a mensagem pastoral de hoje, que falou ao nosso coração, né? Um convite à humanidade. Aceite esse convite, viu? Aceite esse convite especial que é direcionado a você. Foi direcionado a mim, né? Nós aceitamos, né, pastor Demar Lara?
2: Claro, com certeza, pessoal. Já aceitamos lá atrás, já, né? É. Muitos anos já, né? E que você possa fazer isso na segunda-feira, né? E entendendo que sem Jesus não dá, né?
1: Não, não dá.
2: Jesus não é uma denominação, mas as denominações são células do corpo de Cristo, né? Então, aceite Cristo, né? Entenda que sem ele, você vai para um lugar que não é nada agradável, é, né? É verdade, não dá para levar nada lá, não, hein?
1: Não dá, Aí, ele comentou há pouco que vai levar para aquele lugar, né? Não dá.
2: Então vamos fazer a oração da fé agora, Adriano?
1: Vamos sim. Então. Se você está doente aí, se você está passando por um problema de saúde, né? Convido você agora para orar conosco, para falar com Deus, para colocar diante do Senhor a sua necessidade. Eu falei de problema de saúde, mas tem diversos outros, né, gente? Às vezes, outros problemas nos tiram o sono, né, pastor Demar Lara?
2: E fazem mal para a saúde, né?
1: Fazem mal para a saúde. Então, vamos orar juntos, pastor.
2: Então, se você está com saúde, você dê glórias a Deus, né? Então, vamos orar agora. Pai, nós apresentamos aqui, nesse momento, os nossos amados e queridos ouvintes que estão ali, Senhor, muitas vezes com dores, com aflições, com angústias. Eu te peço agora que o Senhor vá até lá, Senhor, onde quer que eles estejam, em suas residências, ou também estejam nos hospitais, e alguns até mesmo nas UTIs, Senhor. Tem misericórdia, Pai. Visita eles, ó Senhor, e que o Senhor olhe profundamente nos olhos deles, e que o Senhor esteja profetizando a saúde para eles, ó Pai. Assim nós oramos na dependência total do Senhor para fazer aquilo que nós estamos pedindo aqui, a cura e a libertação, em nome de Jesus. Amém.

0: Costa.
1: Vamos juntos aqui na Paraná Gospel e também na rede de rádios parceiras com o nosso Cristo é Resposta, que vai ao ar todos os dias aqui para você. Todos os dias de domingo a sexta-feira. É isso aí, de domingo a sexta-feira. Domingo, o nosso programa está em reprise aqui do meio-dia às 14h. E de segunda a sexta-feira você ouve aqui ao vivo das 8h às 10h. E em reprise das 18 às 20 horas, ou se você preferir, das 6 às 8 da noite, tá certo? E é isso aí. Vamos agora pro Tocando Corações, pastor Demar Lara.
2: Então, eu tô vendo o crachá aqui. O diretoria do Paraná Gospel aí precisa pedir para fazer um crachá mais visível.
1: Mais, né? Maior de grande, pastor.
2: É?
1: Um crachá mais maior de grande.
2: Isso. Tô vendo aqui, agora consegui enxergar. Então. Está aqui o Marcelo Breiner, está aqui o Alex Gonzaga, tem um coral aqui, vai cantar. Opa. Feliz, né? Coral e Orquestra Ábida. E vem também um outro aqui, que chama-se Vem Visita a Tua Igreja. E esse está sem crachá. Dessa vez vou deixar você passar, mas na próxima não entra aqui sem crachá, tá bom?
1: Ô, louco, ó. Ele ficou brabo, hein? O rapaz ficou isso. Brabo. Ficou nervoso.
2: Então, vamos lá tocando o coração. Então.
1: Pastor Demar Lara, acalma o coração aí. Vamos lá, vamos tocando corações.

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2: É, isso aí, tocando corações, os mais belos hinos. Vamos que vamos, meu povo, vamos que vamos. Você ouviu Tocando Corações? É, gostou desse bloco? Amanhã tem mais, viu? Todos os dias tem Tocando Corações aqui, trazendo realmente belíssimos louvores para falar com você aí, né? E agora a gente vai para o Top 10, pastor Demarlar, é isso mesmo?
3: É, Top 10, sim. Hoje tem aqui uma canção aqui, chama-se Face à Fé. É Face com coral africano, orquestrado.
2: Olha aí.
3: Né? Olha só, vamos ouvir então, né?
2: Vamos ouvir. Se você não conhece essa canção ainda, vamos conhecer agora no Top 10. Vamos lá. E com essa, a gente fecha com chave de ouro o Cristo é a Resposta dessa manhã.
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1: Tá aí pra você o Top 10 com essa linda canção, fechando então, como eu falei há pouco, com chave de ouro, o nosso Cristo é Resposta, pastor Jaimar Lara.
2: Exatamente, graças a Deus, hein? Lindo
1: graças
2: coral.
1: Graças a Deus, é verdade.
2: Lindo coral. Vamos orar então pra gente encerrar, vamos lá. Pai, nós te agradecemos em nome de Jesus pelas coisas que o senhor fez durante essas duas horas que ficamos juntos aqui, pai. Muito obrigado, porque o senhor é aquele que realiza aquilo que o homem não pode realizar. O senhor entra no coração das pessoas e faz uma obra, uma transformação de dentro para fora. Deus ajuda cada um e que todos nós possamos ter um excelente dia na tua presença. Nós oramos em nome de Jesus, amém e amém, graças a Deus. Às 18 horas nossa reprise e amanhã às 8 horas bem cedinho, demine pro seu galinho de corda no seu despertador e sintonize a Paraná Gospel, o programa Cristo é a Resposta. Grande abraço meu da pastora Jussara Lara e um grande beijo de Deus no seu coração.
1: É isso aí, grande abraço do Aldrin Lima e de toda a família Cristo é a Resposta a você, fique com Deus, fique na paz do Senhor. Tchau Brasil, até amanhã. Tchau gente.

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1: Dez e um.
2: Assim diz a Bíblia.
3: Com efeito, passa o homem como uma sombra. Em vão se inquieta, amontoa tesouros e não sabe quem os levará. Salmo 39, verso 6.
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1: Dez e dois.
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11: Sexta-feira, 25 de setembro de 2026. 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Informação com qualidade. Informação com imparcialidade, com o compromisso e a responsabilidade de levar até você somente os fatos como eles realmente acontecem. Para isso, nossa equipe checa, avalia, traz todas as informações na íntegra para que você seja aquele ouvinte melhor informado. Ótimo final de semana para você que nos acompanha. Hoje, dia 25 de setembro, comemoramos o Dia do Rádio, o dia da radiodifusão, dia mundial do sonho, dia mundial do pulmão, dia nacional do trânsito, dia internacional do farmacêutico e dia de você ficar bem informado aqui no JVN. O INEP, o Instituto Nacional de Estudos e Pesquisas Educacionais Anísio Teixeira, divulgou os gabaritos preliminares nas questões objetivas e as expectativas de resposta da prova discursiva da segunda edição da Prova Nacional Docente. Os participantes também já têm acesso aos cadernos de prova e às grades de correção detalhadas no portal do INEP. Os candidatos que desejarem contestar as respostas preliminares devem apresentar recursos exclusivamente pelo site do sistema PND até hoje. A avaliação, apelidada de CNU dos professores, reuniu questões de formação geral e componentes específicos para 21 áreas de licenciatura. A análise final das contestações e o resultado da questão discursiva.
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1: Dez e cinco.
2: Assim diz a Bíblia.
3: Ensina-me, Senhor, o teu caminho e andarei na tua verdade. Dispõe-me o coração só para temer o teu nome. Salmo 86, 11.
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1: Dez e sete.
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22: Olá, hoje é segunda-feira e você confere as primeiras informações do dia. Pesquisa eleitoral, divulgada no último dia 25 pelo Instituto Real Time Big Data sobre as intenções de voto para o primeiro turno da eleição para a presidência da República em Alagoas, mostra a liderança do presidente Luiz Inácio Lula da Silva, que tem 51% contra 33% de Flávio Bolsonaro. Os números são referentes ao cenário estimulado quando uma lista de candidatos é apresentada aos entrevistados. Voltamos em instantes com mais um bloco de notícias.
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25: Olá, bom dia, povo de Deus, a paz do Senhor Jesus. Segunda-feira abençoada, dia 28 de setembro de 2026. Com a graça do Senhor, estamos começando mais uma edição do nosso Manhã de Fé aqui na queridinha da cidade. Sou Denise Fernandes. Sejam todos bem-vindos. Obrigada pelo carinho, pela companhia. Que tenhamos uma semana de paz, uma semana abençoada na presença de Deus. Que Deus abençoe seu dia. Meu abraço carinhoso para as costureiras acompanhando a nossa programação desde cedo. Obrigada pela companhia. Nossas plataformas digitais liberadas para você participar. Fique à vontade. Vamos falar com o Senhor? Soberano Deus, eterno Pai, aqui estamos nessa manhã abençoada, começando mais uma programação. Te agradeço pelo fim de semana abençoado. Obrigada, Pai. Que a nossa semana seja uma bênção na sua presença. Abençoe as famílias que estão na sintonia, a minha vida, a vida dos meus. Pai, repreende todo o mal, todo atrapalho, todo embaraço. Fica conosco, Senhor. Amém e graças a Deus. Aline Barros. Deus do impossível. Lindo demais. Ótima manhã.

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1: Dez e doze.
2: Assim diz a Bíblia.
3: O homem bom tira do tesouro boas coisas, mas o homem mau, do mau tesouro, tira coisas más. Mateus capítulo 12, verso 35.
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1: Dez e 14.
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Muito bem, nós estamos chegando para mais um momento especial aqui na nossa programação. É a hora do vinil. E dessa vez, nós trazemos aqui um grupo, uma banda maravilhosa para matar saudade. Tenho certeza que você também conhece, tenho certeza que você já ouviu. Tenho certeza que essa canção já marcou aí a sua história. Você já cantou essa música, com certeza. Vamos lá então? Vamos lá, vamos revelar agora quem chegou pra cantar aqui na hora do vinil. Voz da Verdade.

0: com mais informações da sua rádio. A urna eletrônica terá uma novidade nas eleições deste ano para ajudar a orientar o eleitor na hora do voto. A parte superior da tela vai mostrar uma barra de progresso em tempo real com os cargos que já foram votados e os que ainda devem receber o voto do eleitor. O recurso permitirá identificar as etapas da votação. Voltamos em instantes com mais um bloco de notícias. Notícia.
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4: Olá, bom dia, povo de Deus, a paz do Senhor Jesus. Segunda-feira abençoada, dia 28 de setembro de 2026. Com a graça do Senhor, estamos começando mais uma edição do nosso Manhã de Fé aqui na queridinha da cidade. Sou Denise Fernandes. Sejam todos bem-vindos. Obrigada pelo carinho, pela companhia. Que tenhamos uma semana de paz, uma semana abençoada na presença de Deus. Que Deus abençoe seu dia. Meu abraço carinhoso para as costureiras acompanhando a nossa programação desde cedo. Obrigada pela companhia. Nossas plataformas digitais liberadas para você participar. Fique à vontade. Vamos falar com o Senhor? Soberano Deus, eterno Pai, aqui estamos nessa manhã abençoada, começando mais uma programação. Te agradeço pelo fim de semana abençoado. Obrigada, Pai. Que a nossa semana seja uma bênção na sua presença. Abençoe as famílias que estão na sintonia, a minha vida, a vida dos meus. Pai, repreende todo o mal, todo atrapalho, todo embaraço. Fica conosco, Senhor. Amém e graças a Deus. Aline Barros. Deus do impossível. Lindo demais. Ótima manhã.

0: Jorge, essa música eu escrevi para quem quiser saber o endereço de Deus. Porque às vezes o desespero é tão profundo que você precisa falar com Deus pessoalmente. É vontade de chegar a Deus, qual que é a rua que o senhor tá? Fala a rua e o número que eu vou para aí.
1: Vou correndo.
0: Vamos correndo. Vamos junto para lá?
2: Bora.

Manhã de Fé seguindo por aqui, fechando a nossa primeira sequência. Obrigada pelo carinho, pela sua sintonia. Para quem está chegando agora, bem-vindo, bem-vinda. Fica à vontade para participar aqui da nossa programação. Chegando mais uma super sequência. Ótimo dia!

0: Tá aí, amores, esse é o nosso Manhã de Fé, fechando mais uma lindíssima sequência. Tá na hora do intervalo, rapidinho. Eu volto já já com muito mais.
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3: Assim diz a Bíblia.
4: Julgai todas as coisas, retende o que é bom. Livro de 1 Tessalonicenses, capítulo 5, verso 21.
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3: Dez e 47.
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11: De volta com mais informações da sua rádio. Uma professora foi condenada a 5 anos e 5 meses de prisão em regime semiaberto por torturar 13 crianças com idades entre 2 e 3 anos em uma escola particular da Zona Leste de São Paulo. Imagens de câmeras de segurança mostraram crianças sendo arrastadas pelos braços e jogadas no chão. Os pais perceberam algo errado quando os filhos começaram a demonstrar medo ao ir para a escola. As gravações, datadas de 2023, mostram o comportamento violento da professora dentro da sala de aula em um dos vídeos, ela aparece distraída com o celular enquanto as crianças brincam sem supervisão adequada. Em outra ocasião, ela empurra uma criança que se desequilibra e levanta outra pela roupa. Voltamos em instantes com o último bloco de notícias.
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0: Muito bem, meus amores, de volta com o Manhã de Fé nessa manhã abençoada. Bem-vindos, obrigada pela sua companhia em casa, no trabalho, curtindo a gente. Que Deus abençoe seu dia, aproveita a oportunidade, compartilhe com os amigos, familiares, o nosso site, o nosso aplicativo. Compartilhe no seu status, através de você, vidas sendo impactadas. Esse é o nosso Manhã de Fé. Tá na hora dos nossos parabéns. Quero abraçar você que está apagando as velinhas nessa data tão importante, tão especial. É seu dia, é seu nível. Parabéns! Felicidades, muitos anos de vida para os nossos aniversariantes. Eu ofereço essa próxima sequência com muito carinho. Ótimo dia!

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1: Linha de fé seguindo por aqui, obrigada pela sua companhia em casa, no trabalho, onde quer que você esteja, curtindo a melhor, a nossa rádio, 24 horas ao seu lado. Eu sou Denise Fernandes, segue o nosso Manhã de Fé, chegando mais uma lindíssima sequência. Ótima manhã!

0: Essa é a nossa programação Manhã de Fé, fechando mais uma sequência abençoada. Tá na hora do intervalo rapidinho. Não saia daí, eu volto já já com muito mais.
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3: Assim diz a Bíblia.
4: Antes, santificai a Cristo como Senhor em vosso coração, estando sempre preparados para responder a todo aquele que vos pedir razão da esperança que há em vós. Livro de 1 Pedro, capítulo 3, verso 15.
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12: De volta com as últimas informações da sua rádio. O empresário Adriano Mendonça, de 40 anos, morreu depois de cair no vão de um elevador do próprio estabelecimento comercial, localizado em Ferraz de Vasconcelos, na Grande São Paulo. De acordo com informações da Polícia Militar, o acidente aconteceu enquanto ele verificava um travamento do equipamento. A queda foi de aproximadamente 10 metros e o impacto causou ferimentos fatais quando o elevador atingiu a cabeça de Adriano. Equipes da PM do SAU foram acionadas e confirmaram um óbito ainda no local. O caso está sob investigação pelo primeiro distrito policial de Ferraz de Vasconcelos para determinar as causas exatas do acidente com o elevador. Essas são as últimas informações da sua rádio. Carolina Castro, direto da redação.
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0: De volta, meus amores, com o nosso Manhã de Fé por aqui, aqui na número 1 do Povo de Deus. Nossos contatos liberados para você participar, fica à vontade, aproveita a oportunidade, compartilha o nosso site, o nosso aplicativo através de você, vidas sendo impactadas. Meu Instagram, Denise Fernandes Locutor, à sua disposição também para você participar. Chegando o nosso quadro Delícias da Manhã.
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0: Delícias da Manhã chegando com mais uma receitinha deliciosa com muito carinho. Prepara papel, caneta na mão, celular para gravar, que eu quero trazer para você hoje a farofa deliciosa, uma farofa gostosa, deliciosa, várias receitas de farofa, né? Farofa da vovó. Farofa da vovó é uma delícia. Você pode tá acrescentando também, claro, algum ingrediente que você gosta, mas eu quero passar aqui um modo de preparo, né? Os ingredientes necessários, do jeito que a vovó faz. Do jeito que a vovó faz essa farofa gostosa. Uma delas, né? Que é uma delícia. Vamos lá para os ingredientes. Bom pro fim de semana, aquele jantar, um almoço especial, né? Top demais. Precisamos de 500 gramas de farofa pronta. 500 gramas de farofa pronta. Uma cebola inteira, né? Uma cebola inteira bem picadinha. Uma cebola inteira picadinha. Vai pegar uma cebola de cabeça e vai picar ela. E dois dentinhos de alho picadinho. Duas colheres de sopa de salsinha. Precisamos também de 5 ovos cozidos picadinho. 5 colheres de manteiga. São esses os ingredientes da nossa farofa, a farofa da vovó. Vamos lá para o modo de preparo. Você vai adicionar na frigideira ou numa panela 5 colheres de manteiga, vai aquecer, aí você vem com a cebola e o alho, vai fritar bem assim, deixar dourar, não é para queimar, é para dourar, tá, minha amiga? Deixar dourar, depois desliga o fogo e reserve. Aí você vem com... Você vai vir com os ovos picadinho, a salsinha, pode também adicionar cebolinha verde se você gosta, azeitonas também, fica bom demais. Aí misture bem, mistura tudo isso muito bem e vamos levar para o fogo novamente. Você liga ele em fogo médio e vamos, né, vai mexendo de vez em quando para não queimar no fundo, de vez em quando, e ficou douradinha, tá prontinha a nossa farofa deliciosa, a farofa da vovó. Também, minha amiga, você pode adicionar colorau, viu? Pra dar uma corzinha aí na farofa. Fica bem colorida, fica bom demais. Mais uma receitinha deliciosa aqui do nosso Manhã de Fé, do nosso quadro Delícias da Manhã. Farofa da vovó, mais uma pra você com muito carinho. Chegando mais uma super sequência. Ótimo dia!

página e participar do nosso Manhã de Fé. Aproveita a oportunidade, siga a nossa rádio também nas redes sociais para você estar sempre atualizado com as nossas novidades. Chegando mais canção linda, ótimo dia!

0: Muito bem, amores. Fechando mais uma lindíssima sequência. Tá na hora do intervalo. Manhã de Fé volta já já com muito mais.
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3: Assim diz a Bíblia.
4: Sempre tenho o Senhor diante de mim. Estando Ele à minha direita, não serei abalado. Salmo 16, verso 8.
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10: Olá, hoje é segunda-feira e você confere as primeiras informações do dia. Pesquisa eleitoral, divulgada no último dia 25 pelo Instituto Real Time Big Data sobre as intenções de voto para o primeiro turno da eleição para a presidência da República em Alagoas, mostra a liderança do presidente Luiz Inácio Lula da Silva, que tem 51% contra 33% de Flávio Bolsonaro. Os números são referentes ao cenário estimulado quando uma lista de candidatos é apresentada aos entrevistados. Voltamos em instantes com mais um bloco de notícias.
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0: De volta, meus amores, com o nosso Manhã de Fé por aqui, que segue em grande estilo. Tá na hora do nosso Super Dica. O nosso Super Dica, nossa dica do dia, uma dica legal pra você, minha amiga, meu amigo. Você sabia que você pode fazer uma misturinha com o vinagre de maçã ou o vinagre de supermercado mesmo, com uma colher de bicarbonato de sódio? Faça uma misturinha e você pode utilizar para tirar, né, para remover o cheiro de cebola, de alho da sua faca. Você passa essa misturinha, prepara ela com o vinagre de maçã ou normal do supermercado e bicarbonato de sódio, uma colher. Faz essa misturinha e você vai passar na faca. Passa na faca, guarda um pouquinho. Depois você vai lavar, depois do processo, né? Vai lavar normalmente a sua faca. Além de remover o cheiro de cebola, vai deixar a sua faca bem higienizada, limpinha depois, cheirosinha. Top demais. Mais uma dica legal aqui do nosso Manhã de Fé. Dicas que vai facilitar o seu dia a dia. Mais uma com muito carinho chegando. Mais uma super sequência de louvores.

0: traz o fruto desse amor de Deus.
1: Mesmo sendo falho,
0: porque não é por obras, é pela fé. Não é porque merecemos, é porque Ele nos amou primeiro.

Muito bem, esse é o nosso Manhã de Fé, que segue por aqui em grande estilo. Que Deus abençoe seu dia, que Deus abençoe sua semana, seus projetos. Seguindo aqui com a nossa programação, para você participar, muito fácil, através das nossas redes sociais. Estamos também na Alexa. Basta dizer para a Alexa tocar a nossa rádio, ela vai tocar para você na hora.

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0: Muito bem, muito bem. Nós estamos chegando para mais um momento todo especial aqui na nossa programação. É a hora do vinil. Forte abraço para você que está em sintonia conosco. E agora então eu trago mais uma lindíssima canção para relembrarmos juntos, para matar saudades. Então aumenta o volume do som lá. Aí aumentou? É a vez dele, Wagner Roberto.
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0: Lindíssima, lindíssima canção do Wagner Roberto, aqui na Hora do Vinil. O amor. Rádio Paranaguá, é a rádio que está transmitindo vida. Forte abraço pra você e até o nosso próximo encontro aqui na Hora do Vinil.
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3: Alô, meu povo abençoado, graça e paz, como vai? Tudo bem? Tá começando mais uma semana e já começamos declarando: Deus é bom o tempo todo e a fidelidade dele nunca falha. Está no ar o Top Gospel, sempre trazendo para você as 10 músicas evangélicas mais pedidas e mais tocadas da programação e das principais paradas em todo o Brasil. Segunda-feira chegou trazendo novas oportunidades, novos começos e um novo tempo para se aproximar ainda mais de Deus. Se tem algo que precisamos entender, que cada semana é um presente, uma nova chance de fazer diferente, de crescer, de viver os planos que Deus tem preparado para nós. E já com aquela frase para começar a semana: quem começa com Deus, termina com vitória. Então aumente o volume, o Top Gospel tá no ar.
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0: fogo do Espírito Santo esteja sobre a sua vida, sobre a sua casa. E nunca se apague. Nunca se apague. Oh, glória a Deus. Aleluia, aleluia. Glória a Deus.
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0: Tá aí a primeira sequência musical do nosso Top Gospel desta segunda-feira. Sara Farias, Eu Me Humilho, no oitavo lugar. Nona posição, Soraya Moraes e Fire Voices, com muito louvor. E o décimo lugar, William Nascimento, Retire as Cinzas, ao vivo. Daqui a pouquinho a gente volta com mais sucessos, com mais canções pra você.
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3: Assim diz a Bíblia:
4: bem-aventurados os que choram, porque serão consolados. Mateus 5:4.
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3: Três e 53.
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6: Por aqui mais um Gospel News. Uma pessoa morreu e mais de 20 pessoas ficaram feridas após uma tenda desabar durante um culto ao ar livre da igreja comunitária em Moneta, no estado de Virgínia, Estados Unidos. De acordo com um comunicado do condado Bedford, o incidente ocorreu por volta das 18 horas da sexta-feira. Uma forte tempestade atingiu a região e as autoridades informaram que o sistema meteorológico trouxe chuvas intensas, raios, ventos fortes antes do colapso da estrutura. Olha isso. Que Deus conforte os familiares. Obrigada pela companhia e audiência. Daqui a pouquinho tem mais um Gospel News.
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8: Muito bem, estamos de volta com Top Gospel na sua Rádio do Coração. E agora é momento de celebrar vidas. Alô, aniversariante do dia, se é seu aniversário, parabéns, felicidades. Que Deus derrame sobre você saúde, paz, alegria e muitas conquistas. Que este novo ciclo seja cheio de portas abertas, crescimento espiritual e experiências incríveis com Deus. Receba o nosso abraço e carinho em nome de toda a equipe aqui da rádio. Seguimos com mais músicas, com mais canções para abençoar, para edificar a sua vida.
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0: sexta posição de hoje, Samuel Mariano e Rebeca Mariano, Aquece. Sexta posição, Voz da Verdade, Oleiro e Carpinteiro. E o sétimo lugar, ouvimos aí Anderson Freire, Fiel no Pouco. Daqui a pouquinho tem mais sucessos pra você.
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4: Assim diz a Bíblia.
5: Pelo que sinto prazer nas fraquezas, nas injúrias, nas necessidades, nas perseguições, nas angústias por amor de Cristo. Porque quando sou fraco, então é que sou forte em Cristo. 2 Coríntios 12:10.

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4: Quatro e treze.
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7: Aqui seguindo o nosso Gospel News. O conflito entre o exército do Sudão e as forças rebeldes iniciados em 2023 provocou a pior crise humanitária dos últimos anos no país. Estima-se que entre 60 mil e 400 mil pessoas tenham sido mortas desde o começo da guerra. Atualmente, o conflito ainda intensificou com fome, colapso econômico, com cerca de 20 milhões de sudaneses enfrentando fome severa. Meu Deus do céu. Por aqui eu fico, daqui a pouquinho, nosso último Gospel News de hoje.
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10: Muito bem, já estamos de volta e segunda-feira é aquele ponto de partida, né? E a direção que você escolhe hoje faz toda a diferença no restante da semana. E eu te faço uma pergunta, quem está guiando os seus passos? Quando colocamos Deus à frente, as decisões ficam mais claras, a força se renova e o caminho se alinha. Então, se aproxime mais de Deus, busque mais a presença dele, porque quem anda com Deus nunca caminha sem propósito, tá bom? E onde quer que você esteja, receba aí o nosso abraço. Você em casa, no trabalho, no carro, no celular, em todo lugar, o nosso muito obrigado pela companhia e vamos juntos fazer desta semana uma semana de vitórias. Tem mais canções para tocar o seu coração aqui no Top Gospel. Já já tem o nosso versículo do dia.
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0: Aí a terceira posição de hoje, Fernandinho e Thales Roberto, Somos a Igreja. Quarta posição, Samuel Miranda, Se Não Fosse a Mão de Deus. Vamos agora para o nosso versículo do dia.
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0: No livro de Tiago, capítulo 4, versículo 8, diz: Chegai-vos a Deus e ele se chegará a vós. Tá aí, Tiago 4, 8 nos dá uma das promessas mais lindas da Bíblia. Chegai-vos a Deus e ele se chegará a vós. Simples, não é? Sim. Profundo, não é? Muito profundo. Isso quer dizer que você não precisa ser perfeito para se aproximar de Deus. Basta dar um passo em oração, em arrependimento, em busca, em silêncio, e ele já corre ao seu encontro. Deus não espera que você arrume tudo antes de vir a ele. Pelo contrário, é na aproximação que o coração se renova, as cargas se aliviam e a fé renasce. Então hoje, pare por um instante, volte o seu coração para ele. Porque no exato momento em que você buscar a Deus, ele estará ali, com os braços abertos, pronto a te acolher com amor, graça e paz verdadeira. Pense nisso. Deus abençoe a sua vida, em nome de Jesus.
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5: Assim diz a Bíblia.
6: Quem nos separará do amor de Cristo? Será tribulação, ou angústia, ou perseguição, ou fome, ou nudez, ou perigo, ou espada? Livro de Romanos, capítulo 8, verso 35.
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5: Quatro e vinte e sete.
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17: Por aqui nosso último Gospel News, amados. O vice-presidente dos Estados Unidos, J.D. Vance, afirmou nessa semana em entrevista que se afastou da fé cristã ainda jovem. Segundo ele, o motivo foi a ausência de uma comunidade religiosa consistente e o fato de estar rodeado por amigos que não valorizam a religião. Ele afirma que havia perdido a fé na juventude por falta de amigos cristãos, mas que hoje ele relata que, infelizmente, eu tinha muitos amigos que não eram pessoas de fé. Declarou, eu tinha muitas pessoas que simplesmente não me apoiaram adequadamente e então me perdi. Mas agora, graças a Deus, voltei a compreender que Jesus é o caminho. Obrigada pela companhia. Amanhã eu volto com mais um Gospel News.
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0: Muito bem, já estamos de volta para a etapa final do nosso programa, né? Que alegria começar mais uma semana com você, sentindo essa conexão através do rádio. Que sua semana seja abençoada, produtiva e cheia de boas notícias. E guarde essa frase: quem confia na fidelidade de Deus nunca anda sem direção. Siga firme, porque grandes coisas estão por vir. Vamos de música e agora conferindo as duas primeiras colocadas do nosso Top Gospel.
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0: Tá aí pra você na primeira colocação, Juliane Souza, a Jesus, e no segundo lugar, Isadora Pompeu, Ovelha em Treinamento. E estas foram as 10 músicas mais pedidas e mais tocadas da nossa programação de hoje. E assim termina por aqui mais uma edição do Top Gospel. Obrigado pela companhia, pelo carinho de sempre, que Deus abençoe profundamente a sua semana, caminhe com perseverança e termine cada dia agradecendo a Deus. Um abraço forte, fique na paz de Cristo Jesus, e não se esqueça, quem não ama não conhece a Deus, porque Deus é amor. Tchau.
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3: Alô você, graça e paz, povo de Deus, gente amada, gente querida, nós estamos chegando para nossa viagem no tempo, a nossa viagem através do mundo da música evangélica, começando pela graça de Deus, programa Matando Saudade, edição de segunda-feira. Que maravilha, que bênção poder estar aqui começando mais uma semana com você. Hoje é dia 28 de setembro de 2026. Eu sou Ezequiel Ferreira e durante a próxima hora você vai recordar comigo canções que marcaram época, marcaram gerações. É o programa Matando Saudade no ar a partir de agora, trazendo de volta o louvor do passado de presente para você recordar. Excelente semana para você que está ligado conosco. Eu pergunto, como passou o fim de semana? Foi bênção pura? Não foi como você planejou? Confie no Senhor, que Ele tem sempre e Ele sabe o que é melhor para cada um de nós. Amém? Pausão aberto, o programa começa com o grupo Chama Viva, Carruagem Feliz.

0: Linda canção do grupo Altos Louvores. Altos Louvores. Ouvimos antes Jéssica Oliveira, Cântico Inédito. E abrindo o programa, nós tivemos o grupo Chama Viva, Carruagem Feliz. Tá chegando o intervalo, já já eu volto para tocar mais clássicos da música evangélica para você recordar comigo aqui no programa Matando Saudade. Aqui trazemos o passado de presente no seu rádio. Volto já.
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4: Ora, a fé é a certeza de coisas que se esperam, a convicção de fatos que se não veem. Hebreus capítulo 11, verso 1.
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0: Já estou de volta com você, trazendo as canções que marcaram época, marcaram gerações. Prazer enorme estar com você de segunda a sexta-feira, louvando e adorando a Deus neste horário, nesta rádio. Essa rádio que tem, sem dúvida nenhuma, a melhor programação para os melhores ouvintes. Você pode participar do programa e para participar é muito fácil, é só acessar pedidomusical.com.br ou então mandar mensagem pra gente no WhatsApp da produção 419-9829-5627, 419-9829-5627, para você participar do nosso Matando Saudade, pedindo aquele clássico que marcou época na sua vida. É sempre um prazer enorme receber a tua mensagem, a tua participação. Vamos seguindo. Essa canção é linda demais, abrindo mais uma sequência. Andréa Fontes, João Viu, escute. Sucesso dos anos 90, todo mundo cantou. Você que conhece, você que sabe a letra da canção, aumente o volume, solte a voz e cante. Cante assim, ó.

0: só mesmo crendo em Deus. Esta canção é linda demais. Marinalva cantou pra gente. Ouvimos antes Luiz Arthur, Você. E abrindo a sequência, André Fontes e a canção João Viu. É hora de mais um intervalo, já já eu volto com mais clássicos da música evangélica para você recordar comigo nesta segunda-feira abençoada. Não sai daí. O intervalo, você já sabe, é o intervalo mais rápido do rádio. Volto já.
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3: Cinco e doze.
4: Assim diz a Bíblia.
5: Disse Deus: de ti farei uma grande nação, e te abençoarei, e te engrandecerei o nome. Sê tu uma bênção. Gênesis capítulo 12, verso 2.
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3: Cinco e 14.
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0: De volta com você, a viagem continua. O programa Matando Saudades segue louvando e adorando a Deus, trazendo o passado de presente no seu rádio. Prazer enorme estar com você todos os dias, louvando e adorando a Deus, fazendo essa viagem no tempo. Prazer muito grande também receber a tua mensagem, a tua participação. Alô, Késia, conosco, indo pro trabalho e acompanhando o nosso programa. Excelente semana, bom trabalho, forte abraço para toda a família. Lá na Bahia, ouvindo o programa. Na Bahia também, a Jussara Gomes e toda a família acompanhando a nossa programação, que Deus abençoe. Irmão Wagner, a esposa Solineide, os filhos Miguel e Natan, sempre acompanhando a programação. Sobe o som porque tem mais. Chegando, novo som e essa canção linda, Herói dos Heróis.

0: Sua palavra, Aline Barros e a comunidade da Vila da Penha. Ouvimos antes, Não Tente Sozinho, Jota Neto cantou pra gente. Abrindo a sequência, nós tivemos novo som, Herói dos Heróis. É o programa Matando Saudade com você, viajando no tempo, tocando clássicos da música evangélica nesta segundona. Vamos pro intervalo, já já eu volto pra última sequência e você já sabe, na última sequência tem dose dupla. Hoje, Armando Filho vai cantar duas lindíssimas canções daqui a pouquinho no nosso dose dupla. Não sai daí! Rápido intervalo, volto já pra última.
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3: Cinco e vinte e sete.
4: Assim diz a Bíblia.
5: Tende em vós o mesmo sentimento que houve também em Cristo Jesus. Filipenses 2:5.

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7: De volta com você agora para a última sequência de clássicos da música evangélica aqui no nosso programa Matando Saudade, edição desta segunda-feira. O tempo passa rápido demais, né? Última sequência, já nessa última sequência teremos dose dupla. Hoje, Armando Filho vai cantar duas lindíssimas canções daqui a pouquinho. Um abraço lá para Leiliane, ligada conosco. Lá em Salvador, Bahia, ouvindo o programa. Gosta dos clássicos da música evangélica. Obrigado pelo carinho, obrigado pela audiência. Abraço para as costureiras em Santa Catarina, sempre acompanhando a programação também. Que maravilha, que benção. Abrindo a última sequência, tem Banda Azul, Clareia. Na sequência, dose dupla com Armando Filho.

0: nós tivemos dose dupla com Armando Filho, duas lindíssimas canções, finalizando o programa Matando Saudade, edição desta segunda-feira. Nenhuma condenação há, e a canção Outra Vez. E assim finalizamos o nosso programa Matando Saudade. Sou grato a Deus pela oportunidade de ter estado aqui com você. Sou grato a você pelo carinho, pela audiência. Muito obrigado de coração. O programa Matando Saudade volta, se Deus quiser, amanhã. Amanhã, terça-feira, neste mesmo horário, nesta mesma rádio. Grande abraço, fiquem com Deus e até amanhã na doce e gloriosa paz do Senhor Jesus.
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3: Cinco e 43.
4: Assim diz a Bíblia.
5: Combate o bom combate da fé. Toma posse da vida eterna, para a qual também foste chamado, e de que fizeste a boa confissão perante muitas testemunhas. 1 Timóteo 6,12.
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4: Cinco e 45.
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1: Olá, graça e paz a todos. Sejam bem-vindos a mais um programa Cristo é a Resposta. Clama por respostas e se ouvem muitas vozes tentando acalmar o coração dos homens, mas há uma só voz a ser ouvida, reconhecida e autêntica, a voz do Filho de Deus, Jesus Cristo, Senhor e Salvador de todos os homens.

0: E aí, tudo bem? Tudo certo? Estamos chegando com mais um Cristo é Resposta ao vivaz para você que nesta super segunda-feira. É, segunda-feira, mais uma que Deus concede pra gente, né? E hoje, um programa repleto de conteúdo para você. O programa Cristo é Resposta tá assim, ó. É realmente muito recheado para você curtir. E a gente agradece a você que já se liga conosco desde agora às 8 da manhã, né? Bem cedinho, né? Você se conectando aqui, você que vai ficar conosco aqui durante essas 2 horas, sinta-se em casa, viu? Sinta-se à vontade, pega aquele cafezinho gostoso, se acomode na poltrona, vai se ajeitando, o nosso aviãozão já vai subir, mas antes do nosso aviãozão subir, nós vamos fazer oração, nós vamos cumprimentar aqui nosso querido, nosso parceiro, pastor Ademar Lara, ele que está comigo todos os dias, né? Todos os dias, pastor Ademar Lara, juntinhos aí, né? Graça e paz.
1: Graça e paz, Aurelino. Bom dia para você, nossos queridos que estão ligadinhos conosco. Todos vocês são bem-vindos para mais uma programação. E que seja uma programação linda de viver. Vamos orar? Pai, muito obrigado, Senhor. Obrigado pela tua bondade e misericórdia e a tua pressa em querer que as pessoas se salvem e venham a conhecer a Jesus Cristo, porque Jesus Cristo está voltando, os sinais que antecedem a volta de Cristo estão aí para quem quer verificar isso. Pai, que o teu Espírito Santo ache lugar no coração de cada um, Pai, para que eles possam ser convencidos por ti, para que venham a entrar pelo caminho verdadeiro, caminho de bênção, de vitória, não só vida abundante aqui, mas vida eterna no porvir. Assim eu oro em nome de Jesus, pedindo que o Espírito Santo, que é o regente desse grande coral chamado Cristo, a resposta que conduza tudo para a glória do Pai, do Filho e do Espírito Santo. Amém.

E agora eu convido você a se ajeitar na poltrona aí, apertar o seu cinto, porque o nosso aviãozão vai subir, né? Vamos decolar, fazer uma grande festança aqui nesse momento de celebração da vida, né? Vamos lá!

Senhoras e senhores, sejam todos bem-vindos. Por favor, apertem seus cintos, pois decolaremos em alguns instantes. Obrigada.

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0: Senhoras e senhores, decolamos com sucesso. Sintam-se livres para acomodar-se confortavelmente. Desejamos uma boa viagem.
1: É isso aí. Vamos que vamos. Cristo é a resposta para você. É, esse foi só o comecinho, né? Essas canções que você ouviu aí, é só um pouquinho do que vai acontecer no programa de hoje. Então não se desconecte, não saia daí por nada. Fica conosco, porque agora vem chegando o pastor Cornélio Augusto. Meu Deus, tô travando hoje aqui, hein, pastor? E tá com cara de segundo, ó, em Lima não acordou ainda, pastor.
2: Então, você precisa tomar um pouco de chá.
1: Chá?
2: Chágua. É chágua mesmo. Isso, pode tomar sem açúcar porque é mais barato e faz bem.
1: E aprendeu bem a lição com o Jarbas Pastrinheiro, viu, pastor?
2: É, ele tá ali, ele vai ouvir aqui o pastor Cornélio Augusto ler para nós aqui o Eclesiastes capítulo 8. Aborda a importância da sabedoria para lidar com as autoridades, as injustiças da vida terrena e os limites do entendimento humano sobre os planos de Deus. Ouviu bem, né, Jair? É isso aqui mesmo, ó. Tem a sabedoria para lidar com as autoridades. O que é?
1: Alô. Alô, senhor Jarbas.
2: O pastor Marginho esqueceu que eu sou uma autoridade. E vocês todos têm que ter sabedoria pra lidar comigo, viu? É, vocês não viram bravo ainda, viu?
1: Nem quero.
2: Nem quero ver, porque olha, pelo amor de Deus, eu mordo até o bico do pica-pau.
1: Louco, senhor Jarbas. Que é isso? Não precisa tanto, né?
2: Deixa eu explicar direitinho, né? Quando eu tô bravo, eu mordo até o pico do pica-pau. Amarelo. E olha que a sociedade protege os animais, não pode ver isso, né?
1: Não pode, senão você vai ter um processo aí.
2: Eu mordi mesmo e quebrei um dente, olha meu cu.
1: O bico era mais forte, hein, seu Jarbas?
2: É, não. Aí, que chato esse pica-pau, viu? É, se deixa morder assim facilmente, não pode.
1: Foi por isso que o senhor teve que implantar dentinhos de ouro, é isso?
2: É, e foi exatamente o dente de prato que quebrou só o meu dente. E o abençoado ainda comeu o meu dente.
1: Ah, é? Comeu seu dente?
2: Daí eu fui até a sociedade normais e eles falaram assim, olha, como que aconteceu isso aí? Eu não podia contar, né? Se eu conto a verdade, eu estaria atrás de grades reforçadas por uma centena de guardas.
1: Viu, seu Jarbas? Mas esse programa, ele é gravado, viu? E tudo isso que o senhor tá falando aí vai pro ar depois.
2: É ao vivo?
1: É ao vivo? É ao vivo?
2: Isso. Me desculpem, senhor aí, que eu vou visitar o pica-pau lá na árvore que ele mora e vou levar um biscoito coito pra ele.
1: Ai, meu Deus do céu.
3: Vai embora.
1: Ô, pastor Cornélio Augusto.
2: Nem começou
1: o programa, né, Adriano? Nem começou e já tá desse jeito.
2: Jesus, não?
1: Ai, meu Deus. Vem pra cá, pastor Cornélio Augusto, então, trazendo pra nós a palavra falada.
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5: Capítulo 8. Quem é como sábio? E quem sabe a interpretação das coisas? A sabedoria do homem faz reluzir o seu rosto e muda-se a dureza da sua face. Eu te digo, observa o mandamento do rei, e isso por causa do teu juramento feito a Deus. Não te apresses em deixar a presença dele, nem te obstines em coisa má, porque ele faz o que bem entende. porque a palavra do rei tem autoridade suprema. E quem lhe dirá: que fazes? Quem guarda o mandamento não experimenta nenhum mal, e o coração do sábio conhece o tempo e o modo. Porque para todo propósito há tempo e modo, porquanto é grande o mal que pesa sobre o homem. Porque este não sabe o que há de suceder, e como há de ser, ninguém há que lhe o declare. Não há nenhum homem que tenha domínio sobre o vento para o reter, nem tampouco tem ele poder sobre o dia da morte. Nem há tréguas nessa peleja, nem tampouco a perversidade livrará aquele que a ela se entrega. Tudo isto vi quando me apliquei a toda obra que se faz debaixo do sol. Há tempo em que um homem tem domínio sobre outro homem para arruiná-lo. Assim também vi os perversos receberem sepultura e entrarem no repouso, ao passo que os que frequentavam o lugar santo foram esquecidos na cidade onde fizeram o bem. Também isso é vaidade. Visto como se não executa logo a sentença sobre a má obra, o coração dos filhos dos homens está inteiramente disposto a praticar o mal. Ainda que o pecador faça o mal 100 vezes e os dias se lhe prolonguem, eu sei com certeza que bem sucede aos que temem a Deus. Mas o perverso não irá bem, nem prolongará os seus dias. Será como a sombra, visto que não teme diante de Deus. Ainda há outra vaidade sobre a terra. Justos a quem sucede segundo as obras dos perversos, e perversos a quem sucede segundo as obras dos justos. Digo que também isso é vaidade. Então exaltei eu a alegria, porquanto para o homem nenhuma coisa há melhor debaixo do sol do que comer, beber e alegrar-se, pois isto o acompanhará no seu trabalho nos dias da vida que Deus lhe dá debaixo do sol. Aplicando-me a conhecer a sabedoria e a ver o trabalho que há sobre a terra, pois nem de dia nem de noite vê o homem sono nos seus olhos, então contemplei toda a obra de Deus e vi que o homem não pode compreender a obra que se faz debaixo do sol. Por mais que trabalhe o homem para descobrir, não a entenderá. E ainda que diga o sábio que a virá a conhecer, nem por isso a poderá achar.
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1: É isso aí, minha gente, programa Cristo é Resposta para você aqui na Paraná Gospel. Obrigado, pastor Cornélio Augusto, trazendo para nós aqui mais um capítulo do livro de Eclesiastes. Leia a Bíblia, gente, leia a Bíblia, porque ela é vida, vida pra você. Não ouça só no programa Cristo é Resposta, não, viu? Não dá pra gente beber apenas um copinho de água por dia, né? Se bem que tem gente que faz isso, mas não é bom, viu? Não é bom. É bom você beber 1 litro, 2 litros de água por dia aí e ler muito, muita palavra de Deus, né? Muito mesmo, porque ela é vida pra gente, como eu falei há pouco aqui, né? E agora vamos juntos ouvir também mais hinos, pastor Leonardo, hinos especiais agora.
2: Isso, vamos ouvir os hinos especiais. O Jair Parcela está bem ousado, viu, Ademar?
1: Ah, é?
2: Ousado, é.
1: Ele que está fazendo esse bloco também agora, patrocinando esse bloco. Sim. Aí, pastor.
2: Então, ele quer celebrar a vida.
1: É, tá contente, hein?

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2: É isso aí, aqui na Paraná Gospel você ouve o Cristo é a Resposta de segunda a sexta-feira, das 8 às 10 da manhã, e com reprises às 6 da tarde também, né? Das 6 às 8 da noite, você ouve a gente aqui em reprise. E no final de semana também tem Cristo é a Resposta em reprise para você, do meio-dia às 2 da tarde. Você é o nosso convidado a ouvir a programação, a não perder, viu? Se você está gostando, compartilhe com seus amigos aí, com seus familiares. A gente quer que mais pessoas não conheçam só o Cristo é a Resposta aqui, mas conheçam, acima de tudo, Jesus, né? Que é o objetivo central aqui da programação, é o objetivo central aqui da Rádio Paraná Gospel e também da rede de rádios aí que está conosco, né? Transmitindo a programação Cristo é a Resposta para você. E agora, gente, nós vamos ouvir aqui
3: uma pequena reflexão com uma grande mensagem com a nossa amiga Rosi, lá do Paraná. Ela tá morando aí no interior do Paraná. Viu?
2: Ah, é?
3: É. Quer ver? Olha só.
2: A Rosi agora, como diz o pessoal aqui, né? A Rosi agora também é bicho do Paraná. É isso, pastor Leomar Barra. Sabia que ele ia aparecer aqui.
3: O senhor exalou das suas bocas aí, né? Uma calúnia contra a Rosizinha. Rosizinha. Tadinha.
2: É mesmo,
3: ela,
2: seu Jarbas?
3: Ela tá morando em Guaíra, no Paraná. O povo do lugar tá vendo lá, hein? Vamos pegar você, do estúdio. O povo vai, o que é isso? Vai falar de bicho?
2: Isso.
3: O que é isso? As pessoas podem adigitar esse nome, falando bicho preguiça, bicho forte, bicho grande, bicho perigoso, né? Perigoso. É. Bicho perigoso lá no Planalto Central, sabe onde é, né?
2: Sei.
3: Eu mando bicho perigoso lá. Tá me ouvindo? Tem que falar baixinho pra ninguém ouvir.
2: Tô ouvindo. Tá baixinho, mas eu tô te ouvindo, viu, seu Jarbas?
3: Isso, do bicho lá. Inclusive, eu mandei comprar. Eu fui aí no mercado de pulgas, aí em Curitiba. Comprar uma cartucheira, só aquela cartucheira assim que nossa, lá só o barulho da cartucheira já mata.
2: É mesmo, né? Meu Deus.
3: Imagina, entendeu?
2: Que cartucheira potente, hein?
3: Paguei caro lá, pelo amor de Deus.
2: Caro, é?
3: É um cartão de crédito lá que me deram, entre outros, né? Deus é presente, né? Tem 35 cartões de crédito, presente, que eu vou negar, presente.
2: Como
3: né?
2: É que. Não,
3: tudo,
2: como
3: tudo,
2: é
3: que. Tudo com 100 mil reais cada um, né? Eu sou amigo do Caster, né? Ou melhor, eu sou cliente do Caster.
2: Ah, é cliente do Caster, né? É, você fica esperto com esses negócios, viu, seu Jarbas?
3: Então eu digo, passar um cartão lá. Custou, sabe quanto custou, Adriana? Pense um pouco quanto custou a espingarda, a cartucheira.
2: Não sei quanto custou, seu Jarbas.
3: Alô, você não sabe nada mesmo, não? R$178. Eu ainda pedi um desconto pra ele. Ele tirou R$8. Isso pode, Adriana? Que é isso?
2: R$160, então, é isso?
3: R$170 de 10 parcelas. Porque eu não tenho.
2: Não, mas eu não entendi. É. Eu não entendi, foi nada que o senhor falou. O senhor falou que conseguiu de graça, não foi?
3: Isso, e aí como lá no central, eu preciso aí cauteloso, né? Eu levo assim só pra fazer medo, né? Eu já fui com ela lá, pendurada na costa, todo mundo fugiu. Agora eu não sei que se fugiram de mim ou se fugiram da cara.
2: Ai, meu Deus do céu.
3: vamos trabalhar. Ai, vamos trabalhar. Vamos,
1: corte, fica
2: quem é vem agora? É isso mesmo. Vamos trabalhar.
3: A Rosi.
2: Isso, a Rosi.
3: Rosi, né? É Rosizinha. Ela vai cantar. Não é cantar, não. Ela não canta.
2: Olha, se ela canta, ela nunca cantou no programa, viu, seu Jarbas?
3: ela disse assim que ela tem que olhar somente a ti, falando para Jesus, né? Olhar somente a ti. E aí vai cantar um ela aqui, um cantor que está descrachado. Mais um descrachado, olha. Ai, eu vou comprar a rádio agora esse ano que vem, se Deus quiser.
2: Ai, Jesus do céu. Vem pra cá, Rosi, trazendo pra nós, então, essa pequena reflexão com uma grande mensagem.
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5: Um bem-sucedido homem de negócios relatou o seguinte acontecimento. Meu filho de 8 anos tinha que aprender uma canção para cantar na escola. O problema é que ele simplesmente não conseguia decorar a música. Então eu resolvi ajudá-lo. E a última frase dessa canção dizia: e sem um amigo no céu, como enfrentar a vida na terra? E eu recitei essa canção para ele vez por vez. No dia seguinte, meu filho levantou eufórico e me disse: papai, eu já tenho a música inteira na minha cabeça. Finalmente me livrei disso, pensei. Porém, eu não conseguia tirar da minha cabeça a frase que dizia: e sem um amigo no céu, como enfrentar a vida na terra? E ouvi isso durante todo o meu trajeto para o trabalho. Ouvi isso durante todo o meu dia de trabalho. Ouvi isso no retorno para o meu lar. As palavras pareciam me perseguir e estavam me perseguindo mesmo. E eu pensei: e se meu filho me perguntasse sobre esse tal amigo, o que eu responderia? Apesar do meu sucesso profissional e financeiro, a minha vida realmente é vazia e sem sentido. Por fim, eu peguei a Bíblia e procurei por esse amigo no céu. O encontrei, o descobri. Ele era o meu Senhor e meu Redentor. Isso me tornou verdadeiramente rico. Eu não posso imaginar viver hoje sem esse amigo no céu. E apresentei-o a toda a minha família. Por mais amigos que tenha, você, meu querido ouvinte, não faz a menor ideia do que é ter o Criador, o Todo-Poderoso, o Salvador, o próprio Deus vivo como seu amigo. É uma amizade que vai além de toda a imaginação humana. E esse relacionamento, essa amizade está disponível a todos. Sim, a todos que realmente quiserem. Em Amós, no capítulo 5 e no versículo 4, diz: buscai-me e vivei.

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1: Obrigado, Rosi, trazendo para nós essa linda canção e também essa linda reflexão aqui na programação Cristã Resposta, que falou ao nosso coração aqui, né, pastor Germar Lara?
2: Sim, sim, grandemente, né, grandemente. E agora, grandemente também vai ser a oração Salve o Brasil, né? Como nunca nós devemos orar, né? Não ficar reclamando, não tomando partido, né? Mas orando a Deus que abençoe toda a nossa nação. Então a pastora Jussara Lara está aqui e ela vai fazer essa oração.
3: Paizinho querido, nós te agradecemos porque podemos nos unir em oração junto com os ouvintes do programa Cristo é a Resposta. Clamamos, ó Pai, que nós possamos viver para ver a nossa nação sendo governada com justiça e equidade. Que todo crime organizado seja banido do Brasil, mesmo que ele esteja enraizado com seus tentáculos nas esferas do executivo, legislativo ou judiciário. Não importa onde se encontrem, que tu arranque essas raízes podres e que tu as lance ao fogo, Senhor. Que todos os que se levantarem para manipular o resultado das urnas, o resultado das eleições, caiam por terra e sejam humilhados. Ó Deus, que toda que tudo aquilo que tenha sido tratado para colocar nas urnas eletrônicas, Senhor, para distorcer o resultado das eleições, oh Deus, que tudo isso seja exposto, que toda mentira seja exposta e que somente a tua verdade prevaleça. Senhor, que tu dê sabedoria para todos os que estão em posição de governo da nossa nação, sejam eles teus filhos ou não, porque só o Senhor tem o poder para mover o coração deles para onde que tu quiseres, ó Pai. Deus, que tu estejas mostrando aqueles que são justos, ó Pai, perante os teus olhos. Só tu és Senhor dos senhores. Pedimos que tu governes sobre a nossa nação, que venha sobre nós o teu reino e que se cumpra a tua vontade na nação brasileira. Que o mundo inteiro possa olhar para o Brasil e dizer: feliz é o povo brasileiro, cujo Deus é o Senhor, cujo Deus se levantou para fazer justiça nessa nação, e que nunca mais ninguém fale que o Brasil é uma terra de um povo que dá jeitinhos, mas sim que todos possam falar que no Brasil há um povo que se prostra perante a tua face e que proclama o teu nome. É o que nós te pedimos, em nome de Jesus. Amém.
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1: E agora a dona Yaya vai cantar pra gente, vai cantar bonito na programação. Mais uma das composições aqui do pastor Germar Lara, tô certo, pastor? Hoje não é composição sua?
2: Sim, não, hoje a dupla está perfeita hoje.
1: Ah,
2: né?
1: Agora sim. De mãos dadas, então, com a dona Yaya.
2: É o pastor Germar Lara com a dona Yaya. E ela vai cantar para nós aqui a Carta da Vida. Preste bem atenção. Você já deve ter ouvido um dia desses essa canção aqui, mas é bom você ouvir, porque ela é uma mensagem profunda pro coração daquele que ama a Deus, né? E que deseja ser mãe, né? Ou já é mãe, né? Então ouça com atenção, então a Carta da Vida, e depois, ó Daniel, depois vem aqui para o quê? O quê, Jesus? Ah, é mensagem do pastor, não vai cantar, não, é? Eu já queria cantar aqui, não vai? O galho seco, mas esse galho seco teu já quebrou, viu, Adriano? Viu, Jarbas, passarinho?
1: O galho seco já virou fumaça, já, pastor. Tá certo, vamos lá, vamos orar então. Ah, não, orar nada. Meu Deus, Ai, Jesus, me ajuda. A dona Iaiá, vamos ouvir a dona Iaiá então, vamos lá.
4: A carta da vida. Tema comportamento. A vida humana é uma preciosa partícula de Deus. Ele nos empresta por um tempo, depois a chama de volta. Nos anos 80, quando trabalhava em uma indústria metalúrgica, fiz muitos amigos. Dentre eles havia uma jovem que sempre que podíamos, estávamos a conversar nos intervalos. Em uma tarde após o expediente, encontrei-a cabisbaixa com semblante triste. Abrindo seu coração, disse-me que estava grávida e seu namorado. Insistentemente propunha abortar a criança, alegando diversos motivos. Na época, mesmo não tendo princípios cristãos profundos, sensibilizado com a situação, aconselhei-a a não cometer aquele ato cruel, pois iria arrepender-se, roubando uma vida. O aborto não é como dizem, simplesmente um assassinato, um roubo. Nem pode haver roubo maior, pois rouba-se daquela vida, este mundo, o céu, as estrelas, o universo, tudo. O aborto é roubo infinito. Então, depois de um

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1: Tá aí a Dona Yaya cantando bonito pra gente essa linda canção, né? Carta da Vida. Valorize a vida, viu? Diga não ao aborto, diga não a tirar a vida do próximo, né, pastor Leonardo? A vida é algo que só Deus pode dar e só Deus pode tirar também, né?
2: Só Ele pode, só Ele tem as maneiras de trabalhar, né? E se Ele dá a vida, Ele dá a vida para viver, mas quem faz isso aí vai contra a vontade de Deus, né? É verdade? Então, Deus dá sim a vida para viver, para ser alegria para o pai, para a mãe, né? Para os outros irmãozinhos, enfim, né? Para tudo isso e muito mais. Uma criança sempre vem alegrar o lar e vem alegrar o coração de Deus. Bom, depois então desta maravilha aí, né? Olha só a maravilha do prêmio, a mensagem pastoral, né? E com Alex. E depois a gente volta aqui com a mensagem. Não, é Coração da Fé. Vamos lá.
1: Então, Alex, seja bem-vindo aqui à programação. Bom dia, meu irmão.
3: Bom dia, querido amigo, querido ouvinte do programa Cristo é a Resposta. Aqui quem fala é o irmão Alex. E a mensagem dessa semana é um convite a ser amigo de Deus. Deus nos convida a ter um relacionamento íntimo com Ele, não apenas de servo, mas de amigos. Amigo é aquele que mantém um relacionamento próximo, de confiança, é aquele com quem podemos confiar planos, desejos, dificuldades e conquistas. No Evangelho de João, capítulo 15, verso 13 em diante, Jesus disse: "Ninguém tem maior amor do que aquele que dá sua vida pelos seus amigos. Vocês serão meus amigos se fizerem o que lhes ordeno. Já não os chamo servos, porque o servo não sabe o que o seu senhor faz. Em vez disso, eu os tenho chamado de amigos, porque tudo o que vi do meu Pai eu lhes tornei conhecido." Jesus nos chama de amigos e compartilha conosco, através da sua palavra, a vontade soberana de Deus. Foi dada a você a total liberdade de se achegar a este amigo fiel e, como quem senta com um amigo para conversar, confidenciar o seu coração, abrir o jogo e ter a certeza que, muito mais que apenas um confidente, ele terá conselhos que poderão te trazer vida. Em João 3:29, João Batista se refere sobre si mesmo como amigo do noivo, referindo-se a Jesus como noivo, porque João tinha a oportunidade de partilhar a sua jornada de vida no servir ao plano de Deus e confiar integralmente no projeto de Deus para ele. Oremos. Senhor Jesus, obrigado por sua amizade. Obrigado por poder partilhar contigo nossos planos, angústias e desejos e saber que os teus ouvidos estão sempre atentos a ouvir, a nos ouvir e direcionar. Em nome de Jesus. Amém.

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3: É isso aí, Cristo é a resposta para você aqui na Paraná Gospel e também na rede de rádios parceiras. E como é bom saber aí que você está do outro lado ouvindo a gente, curtindo a programação Cristo é a Resposta e sendo abençoado por Deus, né? Sendo abençoada por Deus. É muito gostoso saber que ao longo desses 9 anos de programa, né? Muitos milagres aconteceram, né, pastor Demar Lara?
4: Acontece lá no, vamos dizer assim, do outro lado da linha, né?
3: Sim, a gente não sabe.
4: A gente não sabe, não sabe mesmo. E então, que seja tudo para a glória de Deus. A gente tem certeza de que Deus está fazendo coisas lá, né?
3: Faz.
4: Às vezes a pessoa liga o rádio na hora de um desespero, né?
3: Sim.
4: E vem a palavra do céu pro coração dela.
3: É verdade. E durante esse tempo de programação aqui já aconteceram milagres, né? Nós tivemos testemunhos aqui.
4: Sim, sim. Deixa eu ver o nome dela, esqueci o nome dela, Capivari, né? Ela estava com um sangramento, né? E nós, sim, naquele dia, estávamos falando sobre a mulher de fluxo de sangue, né? E ela realmente foi curada. Muito bem, então.
3: Maravilha. Vamos então para a oração da fé, pastor.
4: Vamos lá. Vamos orar. Pode ser agora? Tá. Pai querido, nós temos essa oportunidade de nós ajudarmos as pessoas. Mesmo não estando perto delas, sabemos que o Senhor pode ir até onde ela está, aonde elas estão, e colocar a mão sobre elas, ó Pai. Há pessoas doentes e enfermas por causa de espíritos malignos que possuíram o coração dessa pessoa, Pai. O Senhor é o vencedor dos demônios. Que o Senhor faça este espírito maligno que veio para roubar, matar e destruir, sair desse corpo agora, em nome de Jesus. Também oramos por aqueles que estão em hospitais, que estão em suas próprias residências. Sim, meu Pai, tenha misericórdia, Pai. Faz um passeio por ali e abraça cada um em nome de Jesus. Amém.

0: E agora para você vem chegando o Tocando Corações, o broco que não é meu, não é do pastor Ademar Lara, e é isso mesmo que você ouviu, não falei errado, não é broco. Segundo Jarbas Passarinheiro, que é o dono desse momento aqui, é o broco. Tocando Corações, trazendo canções belíssimas para você e para mim aqui. Vamos curtir juntos, pastor Ademar Lara?
1: Vamos curtir, sim. Vamos curtir antes que o Jarbas apareça aqui, viu? Vamos lá.

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2: E aí, curtiu? Esse foi o Tocando Corações pra você aqui na Paraná Gospel, no programa Um Cristo é Resposta. Bom demais, né? É, amanhã tem mais Tocando Corações. Amanhã o Jarbas Passanino vai trazer mais gente pra cantar bonito pra gente. Mas calma que ainda não acabou o programa Cristo é Resposta não, viu? Não acabou, ainda tem mais canções pra você aqui no Top 10, Pastor Ademar Lara.
3: Exatamente, está grande da Vieira, vai cantar aqui pra nós, Chora Pra Deus. É, tem gente que fica choramingando por tudo quando é canto, né, Ademar?
2: É verdade.
3: É, tem um aqui perto de mim que qualquer coisa chora. Que é?
4: O senhor me chamou de chorão. O senhor chamou de chorão.
2: O senhor já tá chorando já, seu Jarbas?
4: É, eu choro, né? Porque eu sou muito bonzinho pra todo mundo, sabe? As pessoas aproveitam de mim. Né? Um dia veio alguém aqui em casa pra prestar dinheiro e a palavra dela foi tão forte, convenceu eu, levou R$2, meu.
2: Ah, é? E o que foi que a pessoa falou, seu Jarbas?
4: Não, ela levou embora R$2.
2: Como é que é?
5: Alô?
2: Como é que é o negócio dos R$2 aí?
3: Foi embora. Ele chorou porque a pessoa conversou com ele e levou R$2 dele embora.
2: Ai,
3: então, Tângela Vieira, já foi agora a hora de terminar? Né? Já?
2: Não, calma que a Tângela ainda nem cantou, na verdade, pastor.
3: Desculpa, Tângela.
2: O Jarbas veio aqui e tumultuou o negócio. Ai, meu pai do céu, vem pra cá então, Tângela, se ajeita aí, canta bonito pra gente no Top 10.

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1: É isso aí, esse foi o nosso Top 10. Fechando aqui com chave de ouro a programação Cristo é Resposta. Bom demais, né? Bom demais. Gostou? Eu também gostei. E eu espero que você queira estar conosco amanhã novamente para mais um programa Cristo é Resposta, viu, pastor Leonardo Lara?
2: Ah, exatamente, mais um programa que foi ao ar para você, pro teu coração. Vamos orar para agradecer? Pai, muito obrigado. Muito obrigado, Senhor. O Senhor é um Deus fiel, um Deus pronto para socorrer aquele que pede socorro. E tu és refúgio também. Deus é nosso refúgio, nossa fortaleza. Ele é refúgio e fortaleza para você nessa manhã. Fica abrigado em Cristo Jesus e ele vai cuidar de você, de todas as suas coisas que você tem que enfrentar nesse dia. Assim eu oro, gratidão, Pai, gratidão mesmo por tudo. Em nome de Jesus, amém e amém, graças a Deus. E amanhã às 8 horas, bem cedinho, demilha pro seu galinho de corda no seu despertador e sintoniza para negócio o programa Cristo é Resposta. Grande abraço meu da pastora Jussara Lara e um grande beijo de Deus no seu coração.
1: Grande abraço, Paulinho, de toda a família Cristo é Resposta. Você fique com Deus, fique na paz do Senhor. Tchau, Brasil. Até amanhã.

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1: Oito e cinco.
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3: Filipenses 4:6. Não andem ansiosos por coisa alguma, mas em tudo pela oração e súplicas, e com ação de graças apresentem seus pedidos a Deus.
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1: Oito e sete.
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Alô você, graça e paz, povo de Deus, nós estamos chegando para louvar, para adorar a Deus com você, em mais um programa Ondas de Paz. Hoje, segunda-feira, começando mais uma semana, que maravilha, que bênção. E eu pergunto, como foi o fim de semana? Foi bênção pura? Não foi como você planejou? Entregue nas mãos do Senhor, sempre confiando que Ele sabe, que Ele tem o melhor para cada um de nós. Amém? Excelente semana para você, você que acompanha a nossa programação de segunda a sexta-feira, nesse horário, nesta rádio. Receba o nosso abraço, o nosso carinho, que você tenha uma semana de bênçãos e vitórias na presença do Senhor nosso Deus. Vamos louvar? Vamos adorar a Deus? O programa começa muito bem com Etienne Pires, Meu Pedido.

0: Me Amou, canção da Mariana Góes. Ouvimos antes Gabriela Rocha, Vida aos Sepulcros. Ouvimos também Genaiene, A História Continua. E abrindo o programa, nós tivemos a Etienne Pires, Meu Pedido. Tá chegando o intervalo, já já eu volto com mais Ondas de Paz pra você nesta segunda-feira abençoada. Não sai daí. Rápido intervalo e daqui a pouquinho tem muito mais na sequência do nosso Ondas de Paz, que é um verdadeiro culto de louvor e adoração ao Senhor.
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3: Assim diz a Bíblia:
4: não te deixes vencer do mal, mas vence o mal com o bem. Livro de Romanos, capítulo 12, verso 21.
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5: Oito e 29.
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0: Já estou de volta com você para a sequência do nosso programa Ondas de Paz, edição desta segunda-feira. Prazer enorme estar com você, prazer muito grande também saber que você está ligado conosco todos os dias, neste horário, nesta rádio, louvando e adorando a Deus. Você que acompanha a nossa programação, pode participar, sua participação é muito bem-vinda. Chega pra gente através do portal pedidomusical.com.br ou então pelo WhatsApp da produção 419-9829-5627. Escreve programa Ondas de Paz e manda teu recado pra gente, tá bom? Faça como nosso irmão Rubens Frank. Mandou mensagem pra gente, confirmando a audiência, está sempre ligado na programação, que Deus abençoe. Ivan Vaz também, sempre conosco. Forte abraço. Vamos seguir louvando, vamos seguir adorando a Deus. Aqui os louvores não param. Aline Barros, sonda-me.

0: Tantã é a canção do William Nascimento. Ouvimos o Regis Danese, Deus da Família. Tivemos também Ingrid Vitória, Eu Sou Teu Pai. Abrindo a sequência, Aline Barros cantou Sonda-me. É hora de mais um intervalo, já já eu volto, mandando aquele abraço especial para os aniversariantes do dia e tocando muito mais louvores no nosso Ondas de Paz. Não sai daí.
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3: Assim diz a Bíblia.
4: O que encobre as suas transgressões jamais prosperará, mas o que as confessa e deixa alcançará misericórdia. Provérbios capítulo 28, verso 13.
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0: Já estou de volta com você para a sequência do nosso programa Ondas de Paz, edição desta segunda-feira. E agora, meu abraço para os aniversariantes do dia. Você que está comemorando com a família, com os amigos. Você que está comemorando mais um ano de vida nesse dia 28 de setembro, parabéns, felicidades, muitos e muitos anos de vida, que esse novo ciclo que começa seja de bênçãos e vitórias, sempre, é claro, na presença do Senhor nosso Deus. A palavra do Senhor diz: buscai primeiro o reino de Deus e a sua justiça, e as demais coisas serão acrescentadas. Amém! É o segredo da vitória. É buscar o reino de Deus, é buscar a justiça divina. As demais coisas são consequências, né? Vamos cantar mais, aqui os louvores não param. Eis Adora Pompeu, não há o que temer.

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1: Ele é o Deus que cumpre. Ele é fiel para cumprir todas as promessas que foi liberada sobre a minha e a tua vida. Creia no milagre. Creia na cura. Creia na providência que vai de encontro hoje à sua casa e à sua família.

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Meus queridos amigos, minhas queridas amigas, meus queridos irmãos e irmãs, que a paz e a graça do Senhor Jesus Cristo possa reinar profundamente no meu, no seu e no nosso coração. Chegando para mais um programa Louvores para recordar nesta noite maravilhosa, noite cheia de alegria, noite cheia de paz, noite cheia de segurança nos braços do nosso Deus. Obrigado, Senhor, por essa oportunidade de estar mais uma vez falando com os meus ouvintes na Rede Louvores para recordar de comunicação, Rádio Paraná Gospel, onde você liga e é só louvor, Rádio Adveg, a rádio da Associação das Pessoas com Deficiência Visual, Rádios Tudo de Bom, Rádio Companhia FM, Rádio Louvor Brasil e Rádio Nova Valente, ouvindo, acompanhando a nossa programação nesta noite. Que Deus abençoe a todos vocês. Rádio Companhia FM de Goiânia, também conectada conosco. Um abraço, Cleudson Pedro. Abraço, Jociro Macedo, ouvindo a gente. Abraço, Jailson Santos. E um abraço à diretoria da Rádio Adveg. Abraçando também o pessoal da Tudo de Bom. Um abraço, Thaís Castanho. Abraço para todos vocês, toda essa gente querida que faz com que a nossa programação venha ao ar.